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5: Estamos de volta, tem o embaixador Gustavo Lima.
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0: da buzina no Nossa Noite desta quarta-feira. Daqui a pouquinho tem mais músicas pra você. Excelente semana.
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7: Estamos de volta, tem Danilo e Davi.
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0: Benson, In Your Eyes, encerrando nossa noite desta quarta-feira, meiuca de semana, desejando a você uma excelente quinta-feira. E claro, se o Pai Maior nos permitir, a gente se fala. Obrigado pelo carinho de sempre, pela companhia. Se cuida aí, excelente quinta-feira. Beijo carinhoso do Rodrigo Santos, forte abraço, tchau, tchau.
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7: Muito bem, está no ar a partir de agora mais uma edição do nosso programa Love Time. Como é bom, é sempre um prazer estar com você aqui todas as noites, trazendo um bom momento para amar e nada melhor do que na companhia da música romântica, aquela que ficou lá no passado, também é presente, mas sempre que tem um toque, uma palavra de amor para fazer esse clima. E a gente, a partir de agora, eu, Mauro Vitullo, te fazendo companhia. Acompanhe a gente por aqui e ame bastante. Teremos aqui os nossos quadros, tem de coração para coração o programa, tem toque do coração e o momento mais esperado, a tradução. Hilman Ligue, abrindo o programa de hoje. Hilman.
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0: A Sublime Música dos anos 80, recordamos Goodbye, tchau, adeus. Adriana Calcanhoto, belíssima também música. Vambora, um convite muito bacana, hein? Kootin Creole fez muito sucesso também na década de 80 com a Vinnie Love Before. E Human League com a música Human, o clássico aí dos anos 80, abrindo o nosso programa de hoje. Continue por aí, é um tempinho só, bem rapidinho. A gente volta no De Coração para Coração.
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0: Se me apego a você, é porque com o toque das suas mãos, eu me sinto a pessoa mais protegida, mais segura do mundo. Se tenho necessidade de estar com você, é coisa que vem de propriamente você, dos seus atos, dos seus carinhos, da sua compreensão, do prazer de estar comigo. E se me entrego a você, isso é confiança total. E sei que posso confiar, porque já passamos por momentos difíceis na vida e você sempre esteve ali ao meu lado. Quero sim amar você eternamente.
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0: O Save for Africa, essa canção aí dos anos 80, bem do início da década, recordamos aí We Are The World. Também tivemos aí a Tim Maia com Gal Costa, dos anos 80, um dia de domingo. É, viajamos aí até 74 com Chris de Beauflin, também a Madominguez, dos anos 90, Cantare de Amore, no Love Time.
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0: Atividade FM 10h47.
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0: Estou de volta com você, daqui a pouquinho tem tradução. Nesse bloco, já no finalzinho, a gente toca um pedaço da música Ser Traduzida hoje para você que está aí na noite acompanhando a gente, que pra gente é uma satisfação imensa. Agora tem um som apaixonado de Bryan Adams, Everything I Do It For You.
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0: Al Jarreau, clássico aí de 76, Your Song, que declaração de amor, hein? Caetano Veloso, um clássico para você que é mulher, é linda. Recordamos também essa belíssima música, Você é Linda. Hurt Wind Fire, After the Love Is Gone, gravou também em 76. E Bryan Adams, essa música aí, ela é do início dos anos 90. Everything I Do, I Do It For You, tudo que eu faço por você. Bonito tema. E a tradução de hoje é dessa canção.
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0: É o som do Brad, Baby, I'm You Want You. Essa música é linda, hein? Você vai curtir com a gente daqui a pouquinho no nosso programa Love Time, no quadro A Tradução.
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14: Já estamos de volta e agradecendo você que está aí pela noite curtindo a gente. Obrigado pelo seu carinho, que é mais importante de tudo. Esse momento é muito esperado.
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14: Tradução de hoje que eu trago para você é uma canção aí dos anos 70. Ele fez belas canções apaixonadas, um cantor apaixonado, né? Sempre se envolveu com amor nas suas letras. Você curte com a gente? O som de Brad, Baby I Want You.
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1: Esse foi o som do Brad, Baby I Want You. A tradução de hoje, linda música, tem um toque da noite, tem um toque da sedução. Na próxima edição, nesse mesmo horário, mais traduções. Agora tem Century Love Away.
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0: Aha, Stay on Tizzy Roads, belíssima canção, essa música é dos anos 90. Também tivemos a Ivete Sangalo, Se Eu Não Te Amasse Tanto Assim, e Century com clássico aí, e tema de novela nos anos 80. Recordamos por aqui no Love Time a música Love Away. Eu só dou um tempinho e volto já.
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0: E os compromissos devem ser assumidos para que a responsabilidade venha, para que a confiança aconteça. Mas há um minuto na vida que eu tiver esse descanso, eu estarei aí ao seu lado, ou ligando para você, ou ouvindo a sua voz, ou pensando em você, porque tudo isso me alimenta, me faz bem a mim e ao meu coração.
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0: tema do filme 9 Semanas e Meia de Amor. Que sugestão, hein? Você curtiu com a gente o de Brian Ferry's Late Love dos anos 80, Alice Cooper, Horgan Siminal, essa canção é de 76. Também tivemos Ana Carolina, Quem de Nós Dois, o clássico do Morris Albert, canção de 76 também, o Conversation Rod Stewart é de 78, com a música Sailing aqui no nosso programa.
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0: Quase finalzinho do programa, obrigado pela sua companhia, né? O mais importante, o programa acontece, fala de amor, tudo isso acontece na noite, que a noite seja bem romântica. É porque você está aí do outro lado do rádio, da internet, curtindo a gente, né? Você sempre faz tudo acontecer e da melhor maneira possível. Vamos recordar mais uma da Cyndi Lauper por aqui agora, dos anos de 77, Time After Time.
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0: A última de hoje é homenagem a você, mulher. Woman. É, música de 81, também tivemos aí Sempre Livre, é, da mesma época, esse seu jeito sexy de ser. E a Sensualidade de Nexus, também dos anos 80, Never Tears Apart. E de 77, é o clássico de Cyndi Lauper, com a música Time After Time, encerrando o programa de hoje.
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0: Eu, Mauro Vitullo, vou ter sempre muito carinho, muito prazer em estar com você aqui pelas noites para falar de amor. Pode contar comigo sempre. É, tenha esse amigo com você no rádio ou na internet. A gente sempre agradece a sua companhia, que é muito mais importante. Voltaremos na próxima edição trazendo todos os nossos bons momentos aqui do programa. Amor na maior parte do seu coração, sorriso constante na sua face. Tchau.
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7: Meia-noite e 11.

0: Oba! Já tô chegando aqui na quinta! Bom dia! Você vem comigo?
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0: E aí, amigão, como é que tá? Tudo beleza? Ah, lindona, você tá bem, né? Tô chegando aqui na quinta, ó. Que cheirinho bom já de final de semana. Ah, a partir de agora a festa tá começando. Onde você tá? Tá no trabalho? Tá em casa? Você tá nas cidades vizinhas, é? Você tá viajando? Ah, obrigado pela carona. Quero ser participando, quero saber de qual cidade você tá me ouvindo. Você me conta mesmo? Então vai lá no meu Instagram agora, manda mensagem no @joelcabralvoz e me fala de qual cidade você tá me ouvindo. Depois eu te mando um abraço por aqui. Combinado? Bora começar o Madrugada, gente? Chega pertinho do rádio, vem que tem!
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0: A primeira a chegar é a Simone Mendes com 2 fugitivos. Que história, gente! Bom dia! Simone Mendes.

Sempre Solimões da Madrugada Gostosa, Lenço. Teve antes Murilo Ruf, Saudade Estranha. O Bruno e o Marrone com Foi Deus. E a Simone Mendes, Dois Fugitivos. Daqui continua pra você. Ó. Oh.

Madrugada Boa tocando Gustavo Lima, Retrovisor. Teve antes o Daniel com o Guilherme Santiago, O Cheiro Dela. E Matheus e Cauã e Laona Prado, Admita. Bora voltar daqui a pouquinho? O intervalo é rápido pra você cantar já já, ó. Com Luan Santana, com Marília Mendonça, com Fernanda e Soro.

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1: Meia-noite e 40.
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3: Eu voltei aqui, ó.
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3: Guilherme Benuto chegando com Panda. Eu duvido. Vou aqui.

Marília Mendonça no Madrugada Rosa e Beija-Flor. Teve antes Mato Grosso e Matias Enquanto o Sol Brilhar. O Fernando e o Sorocaba com Deixa Eu Amar Você. E Guilherme Benuto e Panda, Eu Duvido. Aqui segue, tá? Boa quinta. Ó, ó.

madrugada, tocando Maurício e Eduardo, solteira no mundo, hein? Teve antes Luan Santana, Deus é muito bom, e PPA com Diego e Vitor Hugo, Carmé de Chocolate, terminou nossa primeira hora, tá? Daqui a pouquinho tem mais moda, e eu sempre conto com você, lá vem, ó, Edson Hudson, vai ter o Ralph, o Eduardo.

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4: Peraí, você tá chegando aqui agora? Tá um pouco atrasado, né? Mas chegou na melhor hora. Vem comigo, vem, vem.
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4: O Eduardo Costa com essa versão no Madrugada. Te quero. Bom dia.

Madrugada 5x5, hein, modão? Que presente é esse, gente? Isso que é presente. Antes, e o Negro e Solimões e Country Beat apaixona muita gente. O Leonardo com esse Alguém Sou Eu e Eduardo Costa. Te quero, vem cá junto, tá?

madrugada gostosa, Duda Bertelli, Ana Castela, Ponto Fraco, hein? Teve antes Edson e Hudson, Love Hurts, e ainda João Pedro e Cristiano, Acordou Namorando. Daqui a pouquinho a gente já volta com mais, hein? Boa quinta pra você, tá? Lá vem a voz do intervalo. Se prepare pra cantar com César Menotti e Fabiano, com Paraná, com Diego e Vitor Hugo e Maiara e Maraí.

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madrugada, tocando Diego e Vitor Hugo e Maiara e Maraísa. Conselho bom, não só anota, faça também, viu? Antes teve PPA com Diego e Vitor Hugo, Carmé de Chocolate, Léo Magalhães com Saudade Pendente e Gustavo Lima, Bala Alojada. Continua aqui, ó. Vem!

madrugada gostosa, Kleber e Cauã, mil adjetivos, fechando essa hora. Teve antes César Menotti e Fabiano, Entre a Serpente e a Estrela. E os Bonifácios com a Thaíra e Alexandre. Deus me deu esse lugar. Daqui a pouquinho lá vem mais moda, tá? Victor e Léo, vai ter a Ana Castela com a Simone Mendes.

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0: Oiê, você tá bem, é? Tá começando mais uma hora aqui no Madrugada. Notificação chegando, uma atrás da outra. Eu gosto quando você participa, viu? Ô, Ludmila, obrigado pela sua participação, mulher. Sabe onde ela tá ouvindo a gente? Em Uberaba, Minas Gerais. Ô, mulher, obrigado pela sua participação, viu? Sabe como eu descobri que ela tá ouvindo? Ela foi lá no meu Instagram, no arroba Joel Cabral Voz, e me contou de qual cidade tá me ouvindo. Eu quero que você faça o mesmo, pode ser? De onde você tá? Hã? Você me conta? Sério? Então passa lá agora, no arroba Joel Cabral Voz. Pode me mandar mensagem, fica à vontade e me conta de onde você tá me ouvindo e eu te mando um abraço aqui. Combinado? Bora começar essa hora? Vem junto. Ó.
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0: Léo Magalhães abrindo essa hora. Cancela o pedido. Eita que os planos mudaram, né?
2: Ó. Lindo.

0: Castela com Simone Mendes não vai ter nunca, é moda. Teve antes Emílio e Eduardo, Barulho da Buzina. Hugo e Guilherme com Metade de Mim. E Léo Magalhães, Cancela o Pedido. Continua aqui, tá? Boa quinta.
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Maurício e Eduardo no Madrugada, solteira no mundo. Teve antes Victor e Léo do outro lado do rádio. E ainda João Lucas Freitas com Kleber e Cauã, preso ao seu beijo. Daqui a pouquinho a gente já volta, tá? Eu gosto muito da sua companhia, por isso que eu continuo. Se prepare pra cantar já já, ó, com Henrique e Juliano, com Zezé de Camargo, até com o inesquecível Rick com Eduardo Costa, hein?

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3: 2h33.
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5: Zezé de Camargo tá chegando no Madrugada. Abraça-me. Bom dia.
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0: Madrugada gostosa, Henrique Juliano, romântico aí. Continue sendo assim, é o jeito correto de ser. Júnior Marques antes com Ilusão de Amor. Moisés Rico, Aroma de Problema. E o Zezé de Camargo, Abraça-me. Vem cá junto, ó. Boa quinta.
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Páscoa Quinta, fechando essa hora, Ed, Brito e Samuel, toda mulher. Teve antes o Rick Inesquecível, né, com o Eduardo Costa, Morrer de Amor, e o Guilherme, o Benuto com Panda, Eu Duvido, já tem mais, vai se preparando, hein? Lá vem Ana Castela, Emílio e Eduardo

0: E aí, como é que tá a sua quinta? Boa!
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0: Ah, com você a minha fica muito melhor. Obrigado por estar aqui, viu? Bora, bora!
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0: Kleber e Cauã na madrugada gostosa. Mil adjetivos. São muitos, hein? Boa quinta!

Madrugada gostosa, Bruno e Marrone, a raiva é minha. Tô fora, quero não, pode ficar, tá? Antes, Tchãozinho e Alessandro com De Paulo e Paulino, o amor de trem. Diego e Vitor Hugo com Bem Mais Que Eu. E Kleber e Cauã, Mil Adjetivos. Fica junto, tá? Boa quinta, ó, ó.

madrugada boa, tocando Ana Castelec, eu não te esqueci, sabe? Antes teve os Bonifácios com Altair e Alexandre, Deus me deu esse lugar. E ainda o quarteto Emílio e Eduardo, Fred e Fabrício junto, né? Aí o homem chora, porque daqui a pouquinho tem motivo pra se alegrar, tá? Lá vem, ó, Zeneto e Cristiano, o Guilherme e o Santiago, até o Ed Brito e o Samuel, hein?

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4: 3:33.
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4: Você tá gostando dessa quinta já, hein?
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4: Tá prometendo. Ah, tem mais modão por aqui. Vem, vem.
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4: Ed Brito e Samuel chegando no Madrugada. Que regravação, hein? Que letra, gente. Toda mulher. Bom dia.

Santiago no Madrugada, eu não te amei à toa. Teve antes Rio Negro e Solimões com Country Beat, apaixona muita gente. Luan Pereira com Gustavo Mioto, Moletom. E ainda Ed Brito e Samuel, Toda Mulher. Vem cá junto, ó. Bora, bora. 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

0: madrugada, é Leandro e Romário e Icaro Gilmar, Corações Egoístas. Antes teve Zé Neto e Cristiano, Barulho do Foguete. E o Júnior Marques com Ilusão de Amor. Bora junto? Ah, vai começar aquela saudade, já que eu sei que você gosta. Aquela viagem especial no mundo da música sertaneja. E você é o meu convidado todo especial. Combinado? Então não sai daí, é VaptVupt. Segura!
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0: dia! Como é que tá? Tudo beleza? Ah, já tá começando a nossa última hora, mas calma! Essa é a hora de saudade que você fica esperando. Então, se eu fosse você, ficaria mais pertinho do rádio, porque vale a pena. Tá começando a última hora. Vem!
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0: Rick Renner, essa é de 1993. Preciso dizer que te amo. Uau!

0: Milton e Camargo no Madrugada, Meu Coração Chorou. Essa de 98, já tem um tempinho, hein? O Lucas e o Luan cantaram Sua Ida, Adalberto e Adriano, Quando a Noite Chega, Vem o Madrugada. E abrimos com o Rick Renner, Preciso Dizer Que Te Amo. Bom dia!
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0: Há 30 anos no túnel do tempo, Maurício e Mauri, Amaremos.

Luciano. Ê, moda ajeitada essa, na hora H. Essa é de 95. Teve Rio Negro e Solimões antes com Tarde de Chuva. É bom, né? Abrimos com Maurício e Mauri, Amaremos. Você sabe que estamos na última hora e essa é especial porque tem muita saudade. Se prepare, porque daqui a pouquinho, após o intervalo, você vai ouvir essa daqui do René e Ronaldo.

0: Christian Ralph, por aí sem você não dá. Que saudade gostosa de 96 essa, hein? César e Paulinho antes, você marcou pra mim. Teve Guilherme Santiago, só falta você. E abrimos com o René e Ronaldo, aqui continua. Boa quinta!
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0: Na última hora, você sabe que é só TBT, né? Chitãozinho e Chororó. Oh!

0: madrugada, Bruno e Marrone, Bar Solidão. Vixe! Essa de 1999. Antes teve Gen Giovanni, Mil Corações. E abrimos com Chitãozinho e Chororó. Ó, amanhã, zero hora de sexta, vou estar aqui de novo. Claro, a noite todinha é um prazer imenso ficar com você aqui, tá bom, lindona? Certo, amigão? Combinado? Até sexta. Tchau!
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2: Fala, gente. Aqui é o Joel Cabral. Não saia da sintonia. Já, já tem o Ronei Rocha tocando muita moda boa aqui na sua manhã. Bom dia, Baité!

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1: Hora certa para você, 5 horas 4 minutos.
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2: Estamos chegando, 5 horas, 5 minutos. Muito bom dia pra você, 5 e 5. A partir de agora a gente chega pra dar início a mais uma super edição do Sertão Atividade. Vamos junto até as 7 horas da manhã, tocando o melhor da música sertaneja e raiz. Pra você participar, linha liberada neste momento, 37999379280. Zap Atividade 998208726. Pode acessar também o nosso site, atividadesertaneja.com.br. E a gente começa sempre mandando aquele forte abraço para todas as comunidades rurais em sintonia, para você padeiro, a você confeiteiro, para você caminhoneiro, a você frentista, para você taxista, a você guarda noturno, para você da área de saúde, a você da polícia militar, para você da Vila Vicentina, para você pedreiro, servente de pedreiro, açougueiro, onde quer que você esteja sintonizado em 87,9, tenham todos uma ótima manhã de quinta-feira. Vamos começar pedindo aí ao Padre Zezinho que interceda por nós e peça a Deus para abençoar todas as famílias brasileiras.

Todo mundo abençoado nesta manhã de quinta-feira, com a graça de Deus e Nossa Senhora Aparecida, vamos dar início a mais uma super edição do Sertão Atividade. Vamos começar falando do tempo, né? Previsão para hoje, quinta-feira, 15 de outubro de 2026. Amanheceu aí com chuva, né, gente? Graças a Deus aí já deu aquela chuvinha aí durante a madrugada, agora há pouco, né, caindo aquela chuvinha, continua aí dando aquela garoazinha. O sol aparece com muitas nuvens, períodos aí de céu nublado, e devemos ter mais noite aí, devemos receber aí, ocorrer pancadas de chuva aí durante a noite também, viu? Então, a temperatura mínima aí de 20 graus, a máxima chegando nos 34 graus, é o tempo para hoje. Neste momento, a temperatura está aí na casa de 21 graus, a umidade relativa do ar de momento em 87%, vento a 5 km por hora, chuva leve neste momento em Abaeté, aquela garoazinha mesmo, né? Mas agora há pouco aí deu uma chuva boa, viu? Então, graças a Deus aí, chuva abençoada que caiu para nós aí durante a madrugada, e devemos só ter mais chuva aí durante esse dia de quinta-feira, viu? O sol aparece, claro, aí o sol vai aparecer, períodos de céu nublado, à noite pode ocorrer pancadas de chuva. E vamos começar o nosso Sertão Atividade, né? Vamos começar o nosso Despertador da Cidade. Vamos junto até às 7 horas da manhã, te faço companhia pra gente começar muito bem a nossa quinta-feira. Música.

pra gente começar o nosso Sertão Atividade, pra abrir a porteira do Sertão, Milionário José Rico, é a primeira de hoje, tô em Resende Transportes e a hora certa, 5 horas, 8 minutos, bom dia Baeté, bom dia região.

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0: Na nossa madrugada sertaneja, Amado Batista, um peixe ou uma criança, João Mulato e Douradinho, cerveja quente, milionário José Rico, saudade de minha terra, abrindo a primeira sequência da nossa programação do sertão, nosso despertador da cidade, até às 7 horas da manhã te faço companhia, tocando só moda boa, né, aqui na nossa manhã de quinta-feira, manhã de 15 de outubro de 2026. Deixa eu mandar aquele abraço aí para os plantonistas da Noturna, pessoal que ralou na madrugada, já já estão indo aí para o descanso. Um bom dia a todos, bom descanso para vocês, né? E para você que está levantando agora, está preparando aí para o trabalho, para você que já está no trabalho, quinta-feira abençoada para todos nós, viu? Vamos seguindo o sertão.
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0: Olha a hora, gente. 5:19. Muito bom dia para você. 5:19. Olha só, deixa eu dar um recado para você que continua aí o trido de São Geraldo, né? Todas as noites aí até o dia 16, até amanhã, tem o trido de São Geraldo às 19 horas na Capela de São Geraldo. Hoje, dia 15, festeiros Marta e Valéria, viu? Então você é convidado, toda a família, a participar aí da celebração da palavra, trido de São Geraldo na Capela de São Geraldo, hoje às 19 horas, festeiros Marta e Valéria. E lembrando a você também que continua aí as festividades em honra aos 300 anos de nascimento de São Geraldo na Mata da Oncinha, até o dia 17, né? Começou dia 14 e vai até o dia 17, hoje, quinta-feira, dia 15 de outubro, celebração da palavra também às 19 horas, né? São Geraldo aí, o santo protetor dos enfermos. Santa Missa, às 19 horas, leilões, bingos, comidas e bebidas típicas. Hoje, quinta-feira, festeiros Afonsina e Dalci. Então você é convidado também a participar aí da festa em honra aos 300 anos de nascimento de São Geraldo, a partir das 19 horas, lá na Mata da Oncinha. 5:20. Vamos seguindo aqui a nossa programação sertaneja, vamos seguindo aqui o nosso sertão atividade. Vamos de abraços, já pintando aqui as primeiras participações, a Patrícia está lá em Pompeu, já está dando um bom dia para nós aqui. Como é que está o tempo aí em Pompeu, Patrícia? Conta para nós aqui, está em chuva aí também? Amanheceu com chuva aí na cidade de Pompeu, nossa vizinha Pompeu? Abraço aí para Patrícia, bom dia, ótima manhã para vocês aí, Deus abençoe a toda a família também, obrigado aí pela participação. O Isaías Julião está na sintonia, bom dia Isaías, grande abraço para você, abraço para toda a família aí também, viu? Obrigado aí pela audiência. Isaías já está tomando aquele cafezinho caprichado, né Isaías? Bom dia para você, viu? Abraço. 5:21, já pulando aqui o nosso reloginho, 5:21. Deixa eu mandar aquele abraço lá para o Luiz Mauro, também está acompanhando. Bom dia. Bom dia aí para o Zelino do táxi. Alô, Zelino. Aquele abraço. Dona Silvia, estão acompanhando a gente lá. O Zelino também é madrugadeiro, né, Zelino? Não munha na cama, não. Zelino, acorda bem cedinho aí, já liga o radinho na atividade sertaneja. Já vamos ouvindo aqui as melhores sertanejas, as melhores músicas raízes aqui na nossa programação, né, Zelino? Um abraço pra você, abraço pra dona Silvia. Bom dia. Patrícia tá respondendo aqui, ó. Tempinho tá gostoso, tá fresquinho aqui em Pompeu. Que coisa boa, né? Que maravilha, hein, Patrícia? Tá igual aqui mesmo, viu? Grande abraço pra você, viu? Obrigado aí pela sua participação. O Ceará, lá no posto São Cristóvão, lá no bairro São Pedro, também já tá dando bom dia pra nós aqui. Já colocou água pra ferver aí, Ceará? Já tem aquele cafezinho caprichado? Vamos passar por aí pra tomar um cafezinho com o Ceará, qualquer hora, viu? Qualquer hora aí na madrugada aí, gente, baixa por aí no posto São Cristóvão pra tomar aquele cafezinho. A Patrícia tá complementando aqui, ó. Agora não tá chovendo em Pompeu, não. Neste momento não tá chovendo, mas tá fresco, né? A temperatura tá agradável, né, Patrícia? Abraço, obrigado, viu? Obrigado aí pela sua informação também. Deixa eu ver aqui mais uma participação pra gente abrir esta sequência. O Zé Maria Julião e a Dona Terezinha também estão sintonizados com a gente, né? Estão ouvindo a nossa programação, bom dia. Obrigado aí pela audiência. O Ceará tá dizendo que o café já tá pronto, viu? Ceará não brinca em serviço, não. O homem é ágil, né? O Ceará tá lá no posto São Cristóvão, lá no bairro São Pedro, já chega lá e já coloca água para ferver lá, né, Ceará? Cafezinho já tá no ponto lá, viu? Grande abraço. Qualquer hora a gente passa aí para tomar um café com o Ceará, para comer aquele biscoito de queijo quentinho aí, né? Bom dia, 5:23.
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0: E vamos seguindo a nossa programação sertaneja, vamos seguindo aqui o nosso Sertão Atividade. É o despertador da cidade, né, pessoal? Já vai acordando, já vai despertando aí a dona de casa. A dona de casa já tá de pé, viu? Já preparou o cafezinho caprichado aí também, a dona de casa, né? Não falha aí no café, né? Graças a Deus aí, abraço. Deus abençoe a todas as donas de casa em sintonia.
3: Que é isso?

0: 5h30, moda boa aqui na nossa madrugada sertaneja. Rei Gaspar e Baltazar, metade do couro de boi, Ronaldo Adriano, o que, que é isso, gente? Pra fechar por aqui mais uma sequência da nossa programação, pra mandar aquele abraço lá pro Tininho, né? O Frango, tá lá no Paulólio, tá na sintonia. Bom dia pra você, Frango, grande abraço. Abraço também aí pro Claudinho da Copasa, pra Aparecida. A Mariazinha já tomou o cafezinho aí, né, Mariazinha? Grande abraço pra você também, obrigado aí pela audiência de todas as manhãs. Meu bom dia aí pro Totonho Tratorista, bom dia aí pro Alex, tá ligado, né? O Wilson, o ex-pião lá do Paldólio, o Wilson também tá lá ouvindo a nossa programação, né, Wilson? É o ex-pião, acompanha sempre Sertão Atividade. Bom dia, tô em Resende de Transportes e a hora certa pra você, 5h31.
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4: Olha a hora, gente. 5 horas 37 minutos.

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1: E a gente chega com o Informativo 87 às 5 horas e 37 minutos para falar de esporte, falar aí de Libertadores, falar de Sul-Americana. Ontem tivemos jogos, né, pela Copa Libertadores no Rio de Janeiro, no Maracanã. O Palmeiras venceu o Fluminense por 2-1, viu? Mesmo jogando lá na capital carioca, lá no estádio do Maracanã, Palmeiras foi melhor e venceu a equipe do Fluminense por 2-1, levando a vantagem do empate para a próxima semana, decisão lá em São Paulo, né? Quem passar aí, para ver quem passa aí para a próxima fase lá da Copa Libertadores da América. Hoje teremos Estudiantes e Flamengo lá na Argentina, jogo válido também pela Copa Libertadores da América, viu? E ontem também tivemos jogos aí pela Copa Sul-Americana, destaque aí para a vitória do Atlético em cima do Montevideo City Torque, jogo na Arena MRV. O Atlético aí venceu o Montevideo City Torque, né, por 3-0 nesta quarta-feira na Arena MRV, pelo jogo de ida das semifinais da Copa Sul-Americana 2026. Os gols avinegros foram marcados aí por Renier, Bernard e Thiago Borbas, diante aí de 38.020 torcedores. Com o resultado, o Galo construiu uma boa vantagem de 3 gols para a partida de volta marcada para a próxima quarta-feira, às 19 horas, no Estádio Centenário, em Montevideo, no Uruguai. O segundo confronto definirá uma das vagas na final da competição continental. A vitória também ampliou para 7 partidas a sequência invicta do Atlético na temporada. A equipe, comandada aí por Eduardo Domingues, chegou ao 25º triunfo em 2026. Tá aí, então, né, o Atlético conquistando ontem um grande resultado, levando aí uma ótima vantagem para decidir aí uma vaga na final, próxima quarta-feira às 19 horas no Centenário em Montevideo, lá no Uruguai. O Galo vai em busca da vaga aí para a final, né? 5h40.
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1: E vamos seguindo a nossa programação sertaneja, vamos seguindo aqui o nosso Sertão Atividade, é o despertador da cidade. Vamos junto até às 7 da manhã, tocando muita moda boa aqui na nossa manhã de quinta-feira. E vamos de abraços, né? Vamos mandar abraço lá pro Nazareno do Táxi. Já tá tomando um cafezinho lá o Nazareno, né? Já preparando aí para mais um dia de trabalho. Bom dia pro senhor, bom dia aí pra dona Cleide. Aquele abraço. Bom dia aí pras comunidades rurais. Pessoal que tá aí na zona rural, tá ouvindo aí a nossa programação, tá aí no curral, tá tirando aquele leite caprichado. Bom dia, né? Bom dia lá pro Pantril e pro Tonico lá no Quadradinho. Alô, Pantril. Alô, Tonico, aí no Quadradinho. Como é que tá o tempo aí, Pantril? Choveu aí durante a madrugada? Conta pra nós aí. Como é que tá o tempo aí no Quadradinho? Abraço, bom dia aí em Potreiros, São Simão de Baixo, São Simão de Cima, Parizinho, pessoal aí em Lagoa de Santa Maria, né? Pessoal em Tabocas. Nosso abraço pra vocês aí, todas as comunidades rurais em sintonia.
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1: Ah, falando com ele, é o seu amigo de todas as manhãs aqui na Atividade Sertaneja, Marcos Paulo e Marcelo, com Rio Negro e Solimões, Olho de Vidro.

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1: Muito bom dia para você, hora certa, atividade sertaneja, 9 minutos, faltando para 6 horas da manhã, 5:51, passou aqui na nossa programação, Raiz e Sertão, ditado antigo, trio Parada Dura, Remédio Controlado, Marcos Paulo e Marcelo com Rio Negro e Solimões, Olho de Vidro, para fechar mais uma sequência da nossa programação sertaneja, para mandar aquele abraço lá pro Divino Balaeiro, lá no São Pedro. Divino tá lá ouvindo a nossa programação, né, Divino? Bom dia para você, bom dia para Ângela, abraço aí para toda a família, obrigado aí pela audiência. A Francisca Silva também tá lá no São Pedro, bom dia, meu bom dia aí pro Adão, já dando bom dia para nós aqui também, né, Arilma no Simão da Cunha, abraço. O Faqueiro, né, tá lá em Patrocínio também, já tá dando um bom dia para nós aqui, ó, bom dia Rony Rocha, bom dia atividade com chuva e tudo mais, né, Deus no controle. Abraço para você, Faqueiro. Chuva lá em Patrocínio também, tá dizendo aqui o Faqueiro, viu? Grande abraço para todos. Pessoal do aplicativo, né? Pessoal que ouve através do site também, recebendo o nosso abraço. Faqueiro tá lá no Alto Paranaíba, cidade de Patrocínio, com chuva. Abraço, Deus abençoe sempre aí, viu, Faqueiro? 5:52, vamos seguindo aqui a nossa programação sertaneja. Vamos mandar abraço também lá na Fazenda Maritaca, o Mexerica tá na sintonia. Bom dia, o Pantrio e o Tonico. O Pantrio respondeu aqui, ó. Diz que tá o bar lá no quadradinho, tá preguento, viu? Tá preguento o bar aí no quadradinho, né, Pantrio? Firma o taco aí, nego velho. Abraço pra você, viu? Bom dia aí. Obrigado pela audiência. O Tonico tá lá também, maçando bar lá, né, Tonico? Abraço, 5:52. Deixa eu mandar abraço também aí pro Juninho do Zé Couto. Tá na sintonia, bom dia Juninho, Beto Galera lá na Fazenda Perobas, aquele abraço e bom dia aí pro Paulinho, pra Fernanda e pra Letícia em Tabocas, o meu abraço.
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1: É comigo mesmo, vamos junto até às 7 da manhã, tem moda boa chegando da nossa programação. Ronaldo Viola e João Carvalho, é o rodeio, é o futebol. Bom dia, 5:53.

0: na nossa programação do Sertão, atividade Chitãozinho e Chororó, Doce Amada, Ronaldo Viola e João Carvalho com o rodeio e o futebol, fechando por aqui mais uma sequência da nossa programação sertaneja. É o nosso Sertão Atividade, é o despertador da cidade, né? Vamos até às 7 da manhã. Deixa eu mandar aquele abraço lá pro Expedito. Expedito tá na sintonia, já tá ouvindo a nossa programação, né, Expedito? Já esperando também aí o padre Reginaldo Manzotti. Obrigado aí pela participação, pela companhia. A Lena, lá no Bernardo Soares de Faria, a Lena também tá acompanhando a gente, já mandou o zap aqui, ó. A Lena hoje tá ficando mais experiente, viu, gente? A Lena hoje tá aniversariando, tá fazendo aniversário. Bom dia pra você, Lena. Felicidades aí, parabéns, tudo de bom pra você. Muita paz, muita saúde, que Deus te ilumine hoje e sempre, viu? Que esta data aí repita por muitos e muitos anos. É o que a gente deseja, toda a equipe Atividade Sertaneja, parabenizando aí a Lena pela passagem de aniversário. Tudo de bom pra você. Pode convidar o Rony Rocha aí pra comer um pedaço, uma fatia do bolo aí, viu, Lena? Tá dizendo aqui, tá saindo pra trabalhar agora, mas faz parte, né? Faz parte aí, claro, temos que trabalhar também, né? Comemora depois, né, Lena? Depois do serviço aí dá pra comemorar. Então, parabéns pra você, felicidades, tudo de bom e comemora, comemora porque o dia é todo seu.
1: Parabéns, parabéns, parabéns pra você.
0: Parabéns pra você, parabéns pra Lena lá no Bernardo Soares de Faria. Aniversariante do dia, a gente manda esse abraço especial. 6 horas em ponto, estamos aqui aguardando o padre Reginaldo Manzotti com a oração da manhã. O Adilson Arantes já vai anunciar a separação das emissoras da rede Evangelizar de Comunicação e já já, alguns instantes aí, a gente já entra direto lá para Curitiba, né? Deixa eu ver aqui o que, vamos fazer aqui. 6 horas, 1 minuto, já anunciou lá 6 horas, 1 minuto, né? O relógio tá batendo com o do Rony Rocha aqui, viu? Pode conservar aí, viu, Adilson Arantes? O relógio tá certinho, ó, 6 horas, 1 minuto. Já ultrapassamos aqui às 6 da manhã, mas tá separando as emissoras agora, viu? A gente já vai direto lá para Curitiba, a gente já vai direto pro padre Reginaldo Manzotti, né? 6:01 com mais 40 segundos. Vamos lá, atenção aí para as emissoras que estão separando, para a gente entrar direto na Rádio Evangelizar, lá na capital paranaense, com a oração da manhã. Agora sim, vamos direto para Curitiba, hora do padre Reginaldo Manzotti.
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3: Reveste-me, Senhor.
4: Bom dia, amados irmãos e irmãs. Hoje é dia de Santa Teresa d'Ávila, também dia dos professores. Parabéns a todos os professores, parabéns a todos esses que dedicam sua vida em formar bons cidadãos e bons filhos de Deus. Vamos pedir a presença de Deus, porque em Deus tudo se torna mais fácil. Vamos fazer o sinal da cruz. Em nome do Pai, do Filho, do Espírito Santo. Amém. Senhor Deus, venho te pedir nesta manhã a paz. Paz na minha vida interior. Paz no meu lar e também no meu ambiente de trabalho. Peço, Senhor, nessa manhã, sabedoria para discernir e perceber o Teu Espírito Santo que a cada instante venha me iluminar nas decisões a serem tomadas, nos caminhos a serem trilhados, e que Teu Espírito Santo me ajude nas opções a serem feitas. Senhor, clamo a Tua presença. Peço-te paz, sabedoria e força para levantar-me sempre. Há tantas vezes, Senhor, que me encontro prostrado, desanimado, abatido. Senhor, nestas primeiras horas do dia, dai-me força para continuar a busca da Tua face. Dai-me força, Senhor, neste dia, para lutar contra o mal. principalmente o mal que já está em mim, como ganância, inveja, egoísmo. Senhor, a vida é um combate constante, uma luta constante. Fortaleça minha alma, minha reta intenção, minha vontade de te servir. Inspira-me valores que vêm do alto e leve-me, Senhor, a renascer na tua graça e na força do teu Espírito. Deus de Deus, Pai amado, creio e professo que todas as orações não te passam despercebidas, e é por isso que te consagro todo o meu ser e coloco-me a teu serviço. Faça de mim um instrumento. Te consagro, Senhor, este dia, que eu seja de fato uma testemunha autêntica de tuas obras, que todos aqueles que passarem por mim hoje não sejam contaminados por rancor, nem sejam influenciados pelas dúvidas e incertezas, mas que possam sentir o irradiar da luz da fé, da esperança e da paz. Pai nosso, que estais no céu, santificado seja o vosso nome. Venha a nós o vosso reino, seja feita a vossa vontade, assim na terra como no céu. O pão nosso de cada dia nos dai hoje. Perdoai-nos das nossas ofensas, assim como nós perdoamos a quem nos tem ofendido. E não nos deixeis cair em tentação, mas livrai-nos do mal. Amém. O Senhor esteja convosco. Ele está no meio de nós. Que a bênção de Deus, misericordioso e bondoso, recaia sobre todos, sobre a água, a roupa dos enfermos, as fotos de família. Em nome do Pai, do Filho e do Espírito Santo. Amém. Um dia abençoado para todos. Amém.
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7: Hora certa para você, 6 horas 12 minutos, de volta aqui na nossa programação do Sertão Atividade. Vamos junto, né? Até às 7 horas da manhã, tocando muita moda boa, 6 e 12.

E um bom dia para você que está acordando agora, para você que está ligando o rádio na Atividade Sertaneja, seja muito bem-vindo aqui na programação do Sertão Atividade. Bom dia para você que está tomando aí o cafezinho, está preparando aí para o trabalho, já está no trabalho. Uma quinta-feira abençoada para todos nós, né? Deixa eu dar um recado para você que continua aí o trido de São Geraldo às 19 horas na Capela de São Geraldo. Tem a celebração da palavra, viu? Hoje, na verdade, hoje é Santa Missa, né? Hoje é dia 15, às 19 horas. Temos a Santa Missa na Capela de São Geraldo, festeiros Marta e Valéria, viu? Então hoje às 19 horas você é convidado, você e sua família, a participar aí da Santa Missa lá na Capela de São Geraldo, festeiros Marta e Valéria. É o trido de São Geraldo que continua até amanhã, até dia 16. Então tá dado aí o recadinho para você, viu? E deixa eu dar um recado para você também, que continua, né, a festa em honra aos 300 anos de nascimento de São Geraldo, até o dia 17 de outubro, lá na Mata da Oncinha. Hoje, quinta-feira, 15 de outubro, tem a Santa Missa, tem leilões, bingo, comidas e bebidas típicas, festeiros Afonsina e Dalci. Então, hoje, às 19 horas, lá na Capela da Mata da Oncinha, a Capela de São Geraldo, a festa de 300 anos aí de nascimento de São Geraldo, que vai até o dia 17. 6 horas, 14 minutos. Vamos seguindo aqui a nossa programação sertaneja. O Sebastião Pereira está na sintonia da nossa programação. Tá ouvindo a nossa Manhã Sertaneja, né? Tá lá sintonizado com a gente. Bom dia para você, Sebastião. Obrigado aí pela audiência. 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

O meu bom dia vai aí pro Marcos na Fazenda Nova Genética. Abraço pra você, abraço aí pra toda a família. Obrigado aí pela audiência. O Aguimar tá em Nova Serrana, também tá acompanhando a nossa programação. Bom dia, Aguimar. Bom dia, Ângela. O Aguimar Júnior. Nosso abraço pra vocês aí em Nova Serrana, né? Obrigado aí pela audiência. Como é que tá o tempo aí em Nova Serrana, Aguimar? Conta pra gente aqui. Choveu aí? Teve chuva durante essa madrugada? Como é que tá aí em Nova Serrana? Conta pra nós aí, viu? 6:15. Bom dia pro João Serra, tá em BH também acompanhando a nossa programação sertaneja. O Geraldo e a Mônica lá na Fazenda Salto da Onça. Alô, Geraldo. Alô, Mônica, aí no Salto da Onça em Santa Cruz, recebendo também o nosso abraço, recebendo também o nosso bom dia. Obrigado aí pela audiência, viu? Sempre ouvindo a gente aí, as nossas programações.

Tá todo mundo abençoado, né? Nesta manhã de quinta-feira, vamos seguindo aqui o nosso Sertão Atividade, o nosso despertador da cidade. Vamos junto tocando moda boa nessa manhã gostosa de quinta-feira, né? Manhã de 15 de outubro de 2026.

Vamos seguindo a nossa programação, vamos abrir mais uma sequência. Renan Raí canta pra gente. Bom dia, agora 6h17. Olha a hora, gente. 6 horas 17 minutos.

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0: na nossa programação do Sertão Atividade do Siriema, Tardes Morenas de Mato Grosso, também por aqui Teodoro e Sampaio, campeão do milênio de Paulo e Paulino com Leonardo, o ladrão, Renan e Raí, humilhação, para fechar mais uma sequência da nossa programação. Rogério, loja de rações Bem TV, bom dia para você, Rogério, bom trabalho, né, já de portas abertas nesta quinta-feira, aquele abraço. Bom dia também aí no bar do Basilo, o pessoal tá lá tomando um cafezinho, ouvindo o Sertão Atividade. Abraço para vocês aí, viu? Abraço aí na loja de rações Sabiá, o Lucas e toda a equipe também acompanha a nossa programação sertaneja. Bom dia para vocês aí na loja de rações Sabiá. Bom trabalho, né? Bom dia também aí pro pessoal do Açougue e da Casa de Carnes Boi Nobre, Wellington, tá na sintonia. Bom dia, Wellington. Bom dia, Pendão, né? O Jefferson, o Elminho, a Lourdes. Nosso abraço para vocês. Bom trabalho. Pessoal lá no Açougue da Copa da Baeté, em Morada Nova de Minas, também está acompanhando a gente o Diego e o Rafael. Muito bom dia para vocês aí em Morada Nova de Minas, no açougue da Coopera Baeté. Abração para vocês aí, bom trabalho também, viu? Pessoal do comércio aí recebendo o nosso abraço, né? Padarias e lanchonetes já de portas abertas, muito bom dia para vocês. A gente manda esse abraço aí pro pessoal do comércio. Bons negócios para todos os comerciantes, em especial aos nossos apoiadores culturais. 6:31. Deixa eu mandar um abraço também aí na Fazenda Mato Verde. Pessoal, tá na sintonia. Bom dia para vocês aí, viu? Obrigado pela companhia, obrigado pela audiência, né? Sempre ouvindo a gente aí todas as manhãs. Abraço aí no bairro Bernardo Soares de Faria, o Evandro do Timóteo, o Adoralice. Estão na sintonia. Bom dia para vocês também. Obrigado pela audiência. Pessoal que ouve aí todas as manhãs, os companheiros do Rony Rocha, né? Tamo junto aí, junto e misturado. O senhor Maurício lá do Supermercado 4M também tá na sintonia. Dona Vilma, aquele abraço, obrigado aí pela audiência. Tô em Resende Transportes informando a hora certa para você, 6:32. Hora de apoio cultural, daqui a pouquinho já deixo para você a última sequência, agora 6:32.
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1: 6h38.
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1: 6h47. 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
1: 6h54.
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4: Podemos chorar. Numa sessão de terapia, o paciente confessa sua incapacidade de chorar. Ele associa o choro à fraqueza. Tem medo de se mostrar frágil diante das pessoas. A resposta da terapeuta é de uma doçura extraordinária, lembrando-o de que todos somos vulneráveis e que essa vulnerabilidade é transformadora. Quando choramos, é como se a nossa emoção abraçasse a do outro, tornando-nos mais fortes, porque no encontro dessas águas, nos transformamos em oceano. O choro é o que hidrata a alma, mostrando que somos fortes o suficiente para olhar aquilo que nos toca, reconhecer o sentimento e perceber que o que mexe conosco nos mistura com o melhor de nós mesmos. Isso nos fala um pouco sobre o ego iludido. Essa tendência humana de usar máscaras sociais para esconder conflitos internos e aparentar uma felicidade que não corresponde à nossa verdade. Construímos uma fachada de bem-estar com bases muito instáveis. E quando essa estrutura desmorona, o resultado são angústias reprimidas e uma agressividade que transferimos para os outros. Mascaramos nossas inseguranças fiscalizando rigidamente a conduta alheia ou racionalizando demais os nossos erros. Esse comportamento cobra um preço altíssimo da nossa saúde. Como adverte um benfeitor espiritual, a saúde procede da harmonia mental, orgânica e do ajustamento social. Constituído pela energia do espírito, qualquer distonia que nos perturbe abre caminho para enfermidades no corpo físico. Escravos da mente, transitamos do cárcere à liberdade conforme direcionamos nossas energias. A insegurança gera medo e ansiedade, que muitas vezes confundimos com as ambições do ego. A angústia cultivada é semelhante a uma espessa carga tóxica que aspiramos lentamente, envenenando o coração com tristeza injustificável. O rancor acumulado vira um verdadeiro entulho psíquico que causa profundos danos emocionais. A vida impõe a necessidade de uma catarse libertadora para eliminar as sequelas do insucesso e limpar a nossa mente. O choro genuíno é essa catarse natural que hidrata a alma e nos purifica por dentro. Se desejamos conquistar o equilíbrio real, precisamos ter a coragem de abandonar a postura de juiz da vida alheia e deixar cair as nossas próprias defesas. Só nos sentimos verdadeiramente bem ao lado de pessoas que nos conhecem de fato, o que exige a coragem de nos permitirmos ser vistos com nossas fragilidades, erros e imperfeições. Portanto, nos permitamos retirar as máscaras e dobrar as armaduras do orgulho. Choremos sem medo quando a nossa emoção for tocada. Choremos de alegria quando nos sentirmos assim. Choremos quando uma lembrança significativa tocar os sentimentos. Choremos de tristeza e nos permitamos momentos a sós com nossas lágrimas. Evitemos as expressões "você não precisa chorar" ou "não chore" quando estivermos acolhendo a dor de alguém. Permitamos que o outro se expresse no choro e comecemos a perceber como esse hábito é saudável e natural. Podemos chorar. Aprendamos com as nossas emoções, com nossas alegrias e dores, e reconquistemos a verdadeira saúde espiritual.

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Começando, gente boa, essa manhã maravilhosa de quinta-feira, né? E a gente começa como? De bem com a vida, feliz e contente, afinal com Deus na frente sempre. Um dia muito especial, né? Pra você que tá aí do outro lado, ouvindo o nosso programa já em 87,9. A partir de agora, começa pra você mais uma edição super especial do nosso programa Show da Manhã. O programa que eu tenho sempre o costume, né, de dizer que é um verdadeiro show de sucesso e, claro, um verdadeiro show de alegria em seu rádio. São 7 horas da manhã, mais 18 minutos agora, e ouvimos hoje já o programa eleitoral gratuito, né? E lembrando que o dia 25 está chegando, falta apenas aí, podemos dizer que 10 dias, né? Para a eleição aí, o segundo turno, e você vai lá, vai votar em quem você está apoiando e pronto, né? O mais importante de tudo é que ganhe ou que vence o melhor, tá bom? 7 horas e 19 minutos agora. Muito obrigado por você ter nos escolhido para poder fazer parte do seu dia a dia, tá bom? Agora, a partir de agora, muita música boa, notícias e informações na hora certa, a sua participação ao vivo no nosso programa. E tem mais, hein? Daqui a pouquinho tem sorteio para você no oferecimento da Sorveteria Quibolão. 7 horas e 19 minutos agora, e pra gente iniciar bem demais o programa de hoje, bora curtir o som do Zé Neto e Cristiano. Plano C pra gente iniciar bem demais. Bom dia pra você aí, gente boa, tamo junto.

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0: Martelli, no nosso programa Loira Pro Max, música nova. Por aqui rolou também canção de Hugo e Guilherme Vazou na Braquiara. João Neto e Frederico com João Bosco e Vinícius Não Vou Mais Chorar e Aquele Crime Perfeito. Rolou também Gustavo Lima com a música Não Paro de Beber, canção de Guilherme Santiago Tá Se Achando, Diego e Vitor Hugo Equilíbrio. E rolou o som de Nayara Azevedo, Talismã e Pedindo Amor. São 7 horas da manhã, agora mais 58 minutos. Continue participando, tá? Enviando pra gente aí a sua mensagem de texto via WhatsApp, aquele áudio super bacana. Ou caso contrário, ligue 999-37-9280 pra gente bater aquele papo super bacana aqui em off nos estúdios da Mais Ouvida. Hora agora do intervalo das 8 da manhã e eu volto em seguida.
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4: E a hora certinha pra vocês, agora 8h44. Bora de Rio Negro.

0: Negro e Solimões com Jorge Mateus, Frio da Madrugada. Ah, faltando aí apenas 16 minutos, né? Para as 9 horas da manhã.
1: Vou

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1: Presta atenção nessa história.
2: 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Olha meu celular aqui.
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2: Amiga, vamos lá comigo. Deixar os dois bebendo aí.
1: Eita, tem que eu sou.
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9: Aprovada o fim da escala 6x1. E como é uma medida eleitoreira, eu só lamento que a votação foi feita sem mais debates sobre um tema tão importante. Teria que ter consulta pública com o povo, discutindo as vantagens e as desvantagens para o Brasil. Abraço, meu amigo. Abraço, minha amiga. Quinta-feira, 15 de outubro, é o nosso comentário do dia em rede para as emissoras Rádio Multi FM da nossa querida Dores do Indaiá. Você me ouve na Rádio Terra de Pompeu, também na Atividade Sertaneja Abaeté, Rádio Terra, Guarda dos Ferreiros e São Gotardo, a nossa querida Rádio Expresso de Campos Altos, Veredas, Lagoa da Prata e também na Rádio Cidade, lá com a equipe do Maurício Reis, em Bom Despacho. A PEC, que prevê fim da escala 6x1, foi aprovada ontem. 2 dias de folga, remunerado por semana. E como é uma medida polêmica, tem aqueles que são a favor, estavam torcendo para a aprovação, e tem aqueles que são contra. Isto completamente normal em uma medida polêmica. A Confederação Nacional da Indústria estima o encarecimento nos custos de produção e possíveis impactos negativos sobre a geração de empregos. E acompanhando ontem uma entrevista do presidente da Associação de Bares e Restaurantes do Brasil, ele diz que será uma tragédia socioeconômica anunciada para manter a mesma oferta de serviços e cobrir esse dia menos trabalhado. O país precisaria de mais 3 milhões de trabalhadores. É a conta normal com relação aos dias parados. Agora, a pergunta é o seguinte: se vai precisar de mais 3 milhões de trabalhadores, como que vamos fazer para encontrar esta mão de obra? Porque o que a gente mais ouve dos empresários, das pessoas que geram empregos, é a falta de mão de obra. Não estamos tendo falta de mão de obra. Você pode acompanhar, isto está em todas as cidades. Porque o trabalhador hoje, ao contrário de antigamente, ele escolhe onde e como quer trabalhar. O trabalhador tem isso. É claro que o trabalhador está buscando especializações, estudando mais. E com isso, ele quer um crescimento na carreira. Então, por isso, ele escolhe onde trabalhar. E nós estamos vendo a dificuldade dos empresários com relação à mão de obra. E, na minha opinião, como essa aprovação goela abaixo ontem de uma medida que, na minha opinião, é eleitoreira dos dois candidatos, tanto do atual presidente como o senador, que é candidato também, medida eleitoreira. Eu só lamento uma votação sem mais debates em um tema que mexe com todo o Brasil, que mexe com todos nós, trabalhadores. Não deveria ter uma consulta pública com o povo brasileiro? A sua opinião, você é a favor ou contra? Quais são as vantagens? Quais são as desvantagens? Se vai mexer no seu bolso, se vai mexer na geração de emprego, se vai mexer na economia do país, se vai mexer na produção, teria que ser mais discutido, teria que ser colocado em debate. E quem aprova ou não, teria que ser o povo e não os políticos. Mesmo porque o político não faz escala 6 por 1, todos nós sabemos. Faltou, mais uma vez, o mais importante, que eu acho: diálogo, ouvir o povo. E hoje, dia dos professores, o nosso reconhecimento aos professores, que seria de todos nós sem o professor, a professora, a educação. Eu já disse que o professor tem que ser bem remunerado. Tem professor doente, trabalhou a vida toda e agora, quando poderia descansar, está doente, tomando remédio. É uma profissão que tem que ser mais valorizada. Eu espero que o próximo presidente da República olhe mais para os professores. Esse sim merece honras, homenagens. Na minha opinião, são heróis das salas de aula. São heróis. E não os políticos. Político não é herói. Político não é santo. Não é celebridade. Político é seu funcionário. Um abraço. Eu volto amanhã.
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30: E a hora certinha pra vocês, agora 9h21. Bora, Diogo e Guilherme. Ai, meu Deus. Bom dia pra todo mundo aí. Boa manhã de quinta-feira. E o finzão de semana, ó, já quase batendo na nossa porta, né, gente boa?

0: Tá aí o grande som, né, de Zé Felipe com a canção Galega. Na programação, rolou pra você o sucesso de Mari Fernandes com Guilherme Benuto, Pulseira. Rolou também Hugo e Guilherme, Ai Meu Deus. A hora certa agora, 9h29. E o Tarcísio na linha pra falar comigo. Ô Tarcísio, bom dia, meu amigo. Fala comigo.
1: Bom dia, meu amigo Ian Rocha. Bom dia a todo mundo ligado na atividade sertaneja 87,9. Bom dia, vai até em toda a região central de Minas. Aqui estamos, quinta-feirona hoje, dia 15 de outubro, e está na hora do boletim aqui da Assembleia de Minas. Olha, nesta quarta-feira, na primeira reunião de plenário depois do primeiro turno das eleições, deputados aqui da Assembleia de Minas limparam a pauta de votação. Foram apreciados um veto do governador e 22 projetos de lei. Também foi eleito o terceiro secretário da mesa do parlamento, Ana Paula Cirivelli.
2: O novo terceiro secretário é o deputado Charles Santos, do Republicanos, eleito por unanimidade. Ele assume a cadeira do ex-deputado João Vitor Xavier, que renunciou ao mandato em setembro deste ano. Depois, os parlamentares analisaram o veto parcial do governador do estado, Matheus Simões, que trata da gratificação de desempenho individual, GDI, paga a técnicos e analistas da Secretaria de Estado de Fazenda. O governador vetou a retirada de limite para pagamento da GDI aos servidores. O teto máximo é de 80% do valor do vencimento básico do último nível da carreira. O veto foi mantido pelo plenário. A votação desse dispositivo, que estava na faixa constitucional e impedia a apreciação de outras matérias, destravou a pauta e os deputados aprovaram 22 projetos. Entre eles, de forma definitiva, o texto do deputado Cristiano Silveira, do PT, que institui o protocolo para as instituições de ensino públicas e particulares no atendimento nos momentos de crise de estudantes com deficiência, transtorno do espectro autista e altas habilidades ou superdotação.
3: Tem as práticas mais recentes, baseadas em evidência científica, para que o manejo seja adequado. E ele é importante também, porque a gente tem que pensar na integridade do professor, a gente tem que pensar na integridade do servidor que vai estar atuando com esses alunos, que eles também não podem ser agredidos. Então, o protocolo vai buscar uma mediação que você tem, de um lado, o aluno com transtorno do espectro autista, transtorno do neurodesenvolvimento, e do outro lado, o professor, que é o responsável ali dentro da regência, ou seja, o professor de apoio, e todo mundo vai saber como que vai lidar em momentos da crise, em momentos de que a gente chama de regulação desses alunos.
2: Outro projeto aprovado do deputado Coronel Henrique do PL implementa a terapêutica assistida por animais. O parlamentar explica que, pelo texto, bichos como cavalos, gatos e cachorros sejam usados em terapias como, por exemplo, crianças com espectro autista ou pacientes em recuperação do câncer. O deputado explica que, com a aprovação definitiva, os dois lados saem ganhando.
3: Principalmente eu, como médico veterinário, tenho muita preocupação com o estado de saúde e bem-estar desses animais que são utilizados nessa prática terapêutica humana, utilizando animais, e é determinante a participação do médico veterinário oferecendo condições de saúde e alojamentos adequados para esses animais. Então, o foco teve uma via de mão dupla, tanto o cuidado com as pessoas e também com esses animais que são utilizados nessa terapêutica, terem cuidados adequados de saúde.
2: Os projetos agora precisam ser sancionados pelo governador.
1: E para mais informações é só acessar o portal almg.gov.br. Da Assembleia Legislativa ao vivo, Tarcísio Duarte falando aí para a nossa querida atividade sertaneja de Abaeté. Valeu, Rian. Um abraço para você e todo mundo em sintonia. Tudo de bom, uma excelente quinta-feira e até amanhã.
0: Valeu, Tarcísio, muito obrigado pela sua participação no nosso programa agora. 9h33 e o Hatget já está aqui nos estúdios da Mais Ouvida. Fala comigo, Luizinho, bom dia.
4: Bom dia, bom dia. Bom dia, Rian, beleza?
0: Tá chegando aí bacana, Luizinho?
4: Tá chegando aí, olha.
0: Tá chegando bacana.
4: Um grande abraço aí, bom dia hoje. 15
5: de outubro, né? Dia do professor, dia dos nossos mestres, um grande abraço, obrigado, né? Cada um de vocês aí, né? 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
0: Nossa,
5: né?
0: Sensacional. Então, você pode faturar agora na Mais Ouvida, ligando pra gente no 99937-9280. Lembrando que a semana foi das crianças, né, Luizinho? Mas claro, o papai, a mamãe, a titia, pode ligar pra gente ao vivo aqui que vai faturar na hora. É um delicioso açaí ou aquele delicioso milkshake, né, Luizinho?
5: É, beleza, ali na Getúlio Vargas, né, ao lado do Crédito Oeste. Liga pra cá, 999-37-9280, a linha tá liberada. E aproveitar, manda aquele abraço pro pessoal lá no GV Pneus, né? Ô, Geraldo, um grande abraço no Centro Automotivo Avenida também.
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0: 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Um abraço lá pro Darlon, mecânico bom, viu, Luizinho? Tem alusão lá pro Darlon, tem alusão pro Mateuzão do ar-condicionado lá, o Eliton, a turma toda que acompanha a gente e nos ouve lá todos os dias. E o Darlon tá sempre lá, mexendo no carro lá e com o rádio sintonizado na atividade
5: sertaneja. É o Darlão? Ali. Darlon?
0: Darlon.
5: Então vamos, cuidado aí, Darlon, cuidado aí. Vamos lá, ao vivo aí, o primeiro aí, ó. Vai ganhar aqui, ó.
0: Quem será que tá na linha pra falar com a gente,
5: Luizinho? Milkshake. Alô?
6: Alô?
5: Quem fala? Oi? Oi?
6: A Jordana.
0: Jordana.
5: Jordana. Jordana. Qual bairro?
6: Centro.
5: Centro. Ah, da Vanessa? Nossa senhora, Vanessa do céu, o que, que é isso, minha filha? A Vanessa também cuida dos 15 meninos, viu?
0: Dos 15? É babá, Luizinho?
5: Não.
0: É babá?
5: Não é babá não, porque tem uns que cuidam de idoso, né? Ela é das crianças.
0: Ah, ela é das
5: crianças. Quem precisar, então, né? A creche lá na Van Van, restaurante da Van Van, tem a creche lá, viu? Jordana, você ganhou aqui, viu? Um milkshake aqui. Cuidado com a Van Van pra gente tomar esse Vale Night, viu? Porque a Van Van também é custosa. Cadê a Van Van? Cadê ela?
6: Tá aqui comigo, velho.
5: Tá não? É, tá dando aula?
6: Não, no restaurante.
5: Ah, tá no restaurante. É, restaurante Nossa Senhora Aparecida. Tá em novo endereço. Daqui uns dias vai voltar pro antigo, né? Todo moderno, bonito mesmo lá, né? Então, beleza, Jordana. Vem aqui na Rádio Atividade aqui buscar seu Vale Milkshake, viu?
6: Sim, obrigado.
5: Tá, falou. Tchau, tchau.
0: Tá aí, Luizinha, então a participação da nossa ouvinte, a Jordana. Ligou pra gente, faturou na Mais Ouvida na hora. E aqui na atividade é assim, né, Luizinho? Ligou, ganhou. Ganhou,
5: não é sorteio não, ligou, ganhou.
0: Ligou, ganhou.
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0: 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Luizinho, deixa eu aproveitar pra desejar um bom dia aqui pra turma lá na Infinity Som. O Luizinho tá querendo colocar um som no Uno aí, dá pra vocês ajeitar pra ele aí, ô Juninho. Então, beleza, daqui a pouquinho ele tá descendo. Luizinho, fica aqui na Princesa Isabel, ao lado do ateliê da coxinha.
5: Ah, pra baixo ali dá 3 demais,
0: isso,
5: né?
0: Isso aí, os meninos ali é bom, viu, Luizinho? Coloca película profissional no carro também, ué. Tá precisando dar escurecida no vidro ali pra tampar do sol um pouquinho. Só tá entrando em contato com os meninos lá da Infinity Som.
5: Então, um grande abraço. Quer mandar um grande abraço também pro Darlan Dentão. Darlan Dentão, sempre ouvindo a gente também, um grande abraço em frente à rodoviária. Ele, Darlan Dentão, mecânico que não te deixa na mão.
0: Bacana demais, Luizinho.
5: O Darlon tá engordando porco?
0: O Darlon, por quê?
5: Não, tá não, né?
0: Tá não.
5: Cuidado aí, porque ele falou que tá apertando a porca. Cuidado aí, viu? Engorda a porca aí, cuidado
0: ele com
5: a
0: porca. Ele é prosa demais.
5: Vamos lá mais um ao vivo.

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1: AF
0: Eventos. Já tá preparando a área da piscina lá, Luizinho?
1: Tá, é lá embaixo.
0: Ah, lá embaixo. Lá
1: embaixo, que é grotazinha lá, sabe? E é natural. É natural. Daqui um dia vai ter o cartãozinho, viu? O cartãozinho.
0: Cartãozinho.
1: E aquele menino tá lá também, aquele que peneira lá. O
0: Islam.
1: Islam?
0: Islam.
1: Ele é que vai ficar na portaria.
0: O Islam tá sumido, Luizinho. O que será que aconteceu com ele?
1: Ah, ele até engravidado mais aí, viu? Quilômetro é danado, viu?
0: Dedeta,
1: mas aí vamos agradecer.
0: E a Ludmilla, patroa do Farinha, tá ouvindo nós lá?
1: A Ludmilla tá, ué. Ludmilla. Tá lá no Dr. Guilherme, né?
0: Ah,
1: no
0: Dr. Guilherme agora. No
1: Dr. Guilherme.
0: Ah, beleza. Enfermeira? Não, né, Luizinho?
1: Não, né, não, né, não.
0: Doutor, né?
1: É, tá cuidando das crianças lá.
0: É, cuidando das crianças. O
1: negócio tá dando um contato aí na mesa, viu?
0: Tá dando um contato
1: aqui, Luizinho? É, mexe aí no botão, merda no botão, tem grita aqui. Então vamos lá, vamos ligando pra nós aí. 999-37-9280.
0: E por aqui de rato ligado com a gente, o sogro do Farinha, meu filho.
1: Tá aí?
0: Tá, tá na sintonia.
1: O Dinho? O Dinho? Não vai estar trabalhando hoje lá, não?
0: É? Uai, eu acho que não.
1: O Dinho?
0: Choveu, né, Luizinho?
1: Quando o Dinho falou.
0: Esses pedreiros para tudo.
1: É o maior problema, trabalhar pro Farinha não adianta. Não recebe aí.
0: Recebe, não? Não,
1: é sogra aí. É sogra aí. Faz almoço, que é de nós almoçamos lá. Ovo é deu nós demais.
0: Ovo?
1: Oi.
0: É, oi.
1: Hoje
0: é,
1: ganizé.
0: Você sabe, Luizinho, como é que é os eleitores do Lula aí. Você sabe. E o Farinha não para nem um minuto, senhor, pra ligar pra nós aí.
1: Cadê ele? Cê,
0: eu vou ter que bater um telefonema pra ele aqui, Luizinho.
1: Tem que alocá-lo aqui, gente.
0: E para, quê? Ô, Luizinho, parece que as galinhas dele lá estavam andando sumindo.
1: Sumida?
0: Tá sumindo as galinhas dele.
1: Uai, será, gente?
0: Aí, ele falou que tava sumindo.
1: Hã?
0: Diz que ele vai ter um tatu brabo demais, meu filho.
1: Tem?
0: Tem.
1: Tá pegando... Tem um tatu galinha.
0: Não, tá pegando as galinhas, mas tá pegando elas de jeito. O Gabriel tá cheladinho já.
1: Ó, mais um ao vivo aí. Vamos lá, vamos ganhar agora um vale.
0: Será que é o Alan que tá ligando pra nós
1: aqui? Vamos lá, sorveteria, que bolão.
0: Acho que não é o Alan, não. Vamos atender.
1: Sorveteria, que bolão. Vamos lá, vamos lá, vamos lá. Alô?
2: Alô?
1: Quem fala?
2: É Amanda.
1: Amanda?
2: Isso.
1: Amanda, deixa eu anotar aqui que você acaba de ganhar um vale açaí 400ml, hein?
0: Nossa, oh, show de bola.
1: Você já teve lá na sorveteria que bolão?
2: Já, sim.
1: Ao lado ali do Crédito Oeste, né?
2: Sim, fui lá.
1: Beleza, então tá aqui. Amanda, qual bairro?
2: Amazonas.
1: Você pode buscar aqui, ó, até as 7 horas da noite aí. Mais rápido, melhor, viu? Amanda, Amazonas.
2: Tá, e... ok, eu passei mais tarde pra pegar.
1: Você passa aqui, então tá anotado aqui. Amanda, Amazonas. Beleza? Quer mandar um abraço?
2: Pra vocês aí da rádio.
1: Obrigado, um grande abraço aí, viu?
2: Obrigado.
1: Tchau, tchau. Essa é a Amanda lá do Amazonas. Um grande abraço. Não, não é o estado do Amazonas, não.
0: Ah, não, tá. É Minas, né, Luizinho?
1: É aqui em Minas. Isso. E lá em Amazonas, no estado do Amazonas, eles ouvem lá pelo aplicativo, viu? Pelo aplicativo.
0: Sei.
1: Vamos lá, não, vamos, beleza, lá ao vivo.
0: Eu tô ligando pro Farinha aqui, mas o Farinha não atende, Luizinho.
1: Não, mas tá ocupado fazendo o um muro de Berlim, ué,
0: de Berlim.
1: De Abaeté a Paineiras. Tá fazendo um muro lá, viu?
0: Mas não é Jarrimo, não, né, Luizinho?
1: Não, Jarrimo?
0: É.
1: Ah, não sei não, viu? O Jim falou: não, não tem jeito não, Alan, tem que receber, meu filho, ué. Não, meu filho, tem jeito não. Cadê o venenoso, gente? Um grande abraço aí, viu? Um grande abraço pro DJ Paulinho também. Tá com a gente aí. Agora mais um vale aqui, ó, mais um vale açaí. Sorveteria, que bolão, Semana que da bolão. Criança.
0: Isso.
1: E hoje, dia do professor.
0: Com certeza, Luizinho. Deixa eu aproveitar para mandar um alusão aqui pro Severo. O Severo do táxi já mandou pra gente aqui.
1: Opa!
0: Atartaxi. Esse é o dono da senha, viu, Luizinho?
1: Ele falou?
0: É, o Severo tem a
1: senha. Ele levou nós lá, meu filho, lá em Luz.
0: Levou?
1: Oi, é bom demais no carro dele. Lá tem aquela balinha, aquele house, né? E tem aquele cafezinho também.
0: Tem café também? Você tá brincando,
1: hein? Tem, meu filho, além daquele papo agradável, né? As histórias,
0: aí,
1: né?
0: Aí é bom,
1: hein? Eu gravei muito
0: lá, viu? Eu falo pra você isso aí, tem a senha. Então é por isso que faz muito corrido, Luizinho. Porque tem uma balinha lá pros funcionários e tal. O mau contato é aqui, Luizinho. Redor da televisão que é.
1: Aí, saiu aqui, ó.
0: Voltou, Luizinho?
1: Aí, beleza.
0: Vamos lá, mais um ao vivo aí.
1: Mais um ao vivo falar com nós,
0: hein? Vamos lá, alô?
2: Alô?
1: Quem fala?
2: É Maria das Graças.
1: Maria?
2: Das Graças.
1: Das Graças. Das Graças. Bairro Centro?
2: Centro,
1: aí, ó. Ganhou também. Maria das Graças, um vale açaí lá do Quibolão. Você sabe onde é o Quibolão?
2: Não, aonde que é?
1: Ao lado do Crédito Oeste ali, ó, no, na Getúlio Vargas, em frente ao Hotel Marx.
2: Ah,
1: você tem que passar aqui na rádio e pegar o vale.
2: Então tá, vou lá pegar agora.
1: Cadê o Rodrigo?
2: Rodrigo também, vai ser um pouquinho.

0: Ah, beleza. Um vale e açaí, 400 ml. Tá aqui então, é só vir buscar, viu?
1: Tá bom, falou, obrigado.
0: Um grande abraço. Então tá aí, Maria das Graças. Vai lá, o Rodrigo, um grande abraço, Maria das Graças. E que bolão! Alô, Gilmar, semana da criança gostosa, né? Clima agradável, chovendo, temperatura agradável. Semana passada teve tributo a Renata Andrade, foi excelente, né, Ian?
2: Foi bom demais.
0: Foi bom demais, né? O Gabriel Satter, né? Grupo de viola de Abaeté e também o Kaique da viola. Então, teu muito bom.
2: Foi muito bom, Luizinho. E o povo já tá perguntando aqui, ó. Falou que a Tartax, né, o Severo,
0: Severo.
2: No carro dele já tem a garrafa de café. Como é que é? Tem. O café ele pega na lanchonete aí e leva?
0: Não, é ele mesmo
2: que faz. É ele mesmo que faz.
0: Ele mesmo faz. Por quê? Porque ele falou, eu tenho o tempero,
2: Luizinho. E o café dele é bom,
0: Luizinho? Eu tenho o tempero. Ele falou assim, eu tenho o tempero. Né, você tem que colocar um pouco de rapadura. Não tô usando açúcar. É rapadura. Rapadura com um pouquinho de mel. Nossa, delícia, meu filho.
2: De velho,
0: delícia.
2: Você tá brincando.
0: Hora que até o preço lá da viagem, você nem acredita. Que parece que até não tem, que a gente fica assim meio tantã.
2: Meio tantã?
0: Meio tantã. Bom, a gente até fala, eu vou te dar uma grujeta, você vê. Mas... Né? Tanto que é barato, sabe, a viagem dele. Sabe?
2: É porque eu fiquei sabendo, Luizinho.
0: Eu fui até lá em Luz. Eu falei, não, pode tocar Belo Horizonte desse preço. Vamos lá em Belo Horizonte. Aí nós fomos no shopping. Ficamos lá o dia inteiro lá, sabe? Bom demais, viu? Um grande abraço.
2: Ele é bom mesmo, viu, Severo? O café... Ah, ele falou que tem pirulito também, Luizinho.
0: Tem pirulito?
2: É, você viu o pirulito,
0: Severo? Não, mas é um pirulito chato. Sabe? Não é daquele redondo, não. É daquele chato.
2: Maestro, ele é uma piada. Não, eu rodo com ele aí de 5 em 5 dias e vou te contar um trem, Luizinho. Dá um giro nos comércios aí. O Severo, ele é bom de papo mesmo. Eu fiquei sabendo que o café dele é Orobó, Luizinho. Sem que doce, sem pó.
0: Não, ele põe a rapadura e mel. Sabe? E o biscoito dele, meu filho? Nós comemos o biscoito dele.
2: Você tá brincando.
0: Levou.
2: Biscoito dele é bom, Luizinho?
0: Bom demais. Mas faz aquele biscoito frito de doce.
2: Ah, de doce.
0: De doce. Sabe como? É diferenciado. Sabe? E ele não é aquele redondo, não. Ele faz tipo uma trançazinha.
2: Você tá brincando. Ele é trançado.
0: Ele é trançado. Eu não sei se é ele ou se é a esposa. É, faz a trança.
2: Então precisou de táxi. É só acionar o Severo aí, né, Luizinho?
0: Tá. E ele passa a fronteira, viu? Ele viaja ele longe. Vai longe, porque tem uns aí que não vai, né? Só vai até na 262. Isso. Ele não.
2: Ah, não.
0: Ele vai lá e ele tem um cara. O rapaz tá ligando aí. O que é isso?
2: Tô tentando falar com o Farinho, mas não atende nós,
0: gente. O Farinho, um grande abraço. Farinho é HP2. Né, tá com
2: o Luizinho, o homem atendeu, meu filho.
0: Entendeu?
2: Atendeu. Fiquei sabendo que tá fazendo o muro de Berlim.
0: Não, tá chegando lá na paineira.
2: Já vai ter a paineira. Ô, Farinha, bom dia, meu querido.
3: Bom dia, Guia Rocha. Bom dia,
2: os ouvintes
3: da Rádio Unidade Sertaneja aí. Luizinho para a bola, todo mundo aí. Bom, graças a Deus, não sei, vocês não trabalham, não?
2: Bom, trabalhando aí tá demais aqui, viu, senhor? Só a trabalheira que deu pra nós falar com você nessa manhã, aí você tá doido. Nós já tá até suado aqui, ó, de tanto ligar.
3: Ah, eu tô aqui pelejando com concreto na mão aqui, com os braços tudo doendo, já o ombro tudo doendo, vocês me ligando.
2: O Islã estragou a bitorneira?
3: A bitorneira pegou fogo.
2: Pegou fogo?
0: Quê?
3: Pegou fogo. Agora, não. Aí o pedreiro obrigou nós a fazer na mão.
2: Na mão. E quem que é o pedreiro aí hoje?
3: A escravidão voltou.
0: É o sogro, não precisa pagar, ué.
2: Não precisa pagar, não.
0: Só o almoço e ovo.
2: Ovo
0: demais. Eu estive lá, eu almocei com eles.
3: Mas quem que é o pedreiro? É eu ou é o Seis?
2: Quem é o pedreiro?
0: É o sogro.
2: É o sogro aí.
3: É o sogrão, tá aqui, meu filho.
0: Não precisa pagar, ué. Tá certo.
2: Dizer que tá querendo tomar uma já, Luizinho.
0: A bitorneira pegou fogo?
3: Hoje é dia do professor, do pedreiro aí.
0: Professor, mestre dos mestres. O Robson ontem tava na casa aí pagando fogo na piscina. Foi, não, Rob, pegou fogo na piscina. Foi, não, Rob, tem. Falou isso aí.
2: Tem como não, hein? Ô, Farinha, sabe quem tá ouvindo? Nós tá ao vivo aqui na rádio aqui, tá todo mundo te ouvindo. É o povo lá na construção da Açougue São Geraldo. Dizer que você tá sumido. Geraldinho falou que nem lá pegar linguiça mais você tá indo.
3: Arranquei, né? Não vou mais não, né?
0: Por quê?
3: Pô, mas o povo lá trabalha também?
2: Não, hoje choveu, né, meu filho? Hoje é só de folga, hein?
3: Ah, que choveu, gente. O que é isso? Antes de
0: você ver, a nossa
3: tá aqui
2: do Baiana. Não, meu, o Roger tá lá, sentadinho, mas a Maria lá na porta lá.
0: Farinha.
3: O Geraldinho vai infartar mesmo.
0: Não, vai não, é maçã de pé. Ô, Farinha.
3: Fala comigo, Red Guedes.
0: O Rob tá perguntando aqui, se você já namorou tonto?
3: Quem?
0: Você já namorou tonto?
3: Quem tá perguntando?
0: O Robson
2: Silva. O Robson Silva.
0: Não, senhor, se você já namorou tonto, aí você tava... Não é com tonto, não, não senhor.
2: Ô, o Morret Guedes tá nas prozinhas boas, viu?
3: O Rian já viu uma vez só que bebeu, ele namorou tonto.
2: Curu, então bora, arranquei.
0: Vamos lá então que o povo tá ligando pra nós. Vem cá buscar seu vala lá sair.
3: Ô, Luizinho. Ô, Luizinho. Deixa eu te perguntar, seu Pereira, você já namorou de cavalo?
0: Não, só não mexe, eu não gosto de fazenda, né? Você mexer em animal, não.
3: Nossa, você foi morado de cavalo, senhor.
0: Não, eu não, senhor, tá doido.
2: Né? Ô, Farinha, a pergunta que não quer calar, as galinhas aí, elas parou de sumir?
3: Parou, já, depois que meu sogro mais um certo parou de vir pra barraquinha, parou,
2: senhor. Ah, é, senhor. Então era esse aqui, então, que tava igual tatu.
3: Dizia que era o tatu, falei, ah, não, senhor, essa não cola mais, não.
0: Tatu,
3: assim,
0: é galinha,
2: tatu, tatu galinha, galinha.
3: Tatu galinha, tava roubando minhas galinhas.
2: É. Ô, Farinha, então você ganhou um vale açaí aqui, viu, meu querido?
3: Ganhei?
2: Ganhou, ué.
3: Ué, então cadê? Me dá aí, ué.
0: Mas vem cá, ué.
2: Pode vir cá pra você tomar, Farinha. Ué.
0: Pegar um quebolão.
2: O açaí, senhor, de 400ml,
0: ué. Lá no quebolão, quebolão.
3: Ô, Luizinho, deixa eu aproveitar que eu tô ao vivo na rádio.
0: Beleza.
3: É, porque hoje é quinta, né?
2: Hoje isso, é quinta. Amanhã sexta. Hoje é quinta.
3: É. Deixa eu convidar o pessoal, então, que amanhã eu vou ver se eu consigo ir no programa amanhã, que eu tô sumido aí.
2: Beleza, é. Vem mesmo.
3: Eu quero convidar o pessoal a aproveitar desde já para esse final de semana. Ontem tá lá, ainda não fui bravo, viu, fazendo a festa lá da igreja lá, a festa de Nossa Senhora Aparecida, e convidar o pessoal que estiver escutando aí, o pessoal que vem na atividade sertaneja, quiser comparecer lá no Fumbrá, nós vamos estar lá sábado e domingo, fazendo a festa de Nossa Senhora Aparecida lá.
2: Bacana demais.
3: E os demais outros santos lá, né? Que agora não fugiu da minha cabeça por quê. Então, convidar a todos aí, viu? Tem a F Eventos, vai ter. O DJ Anderson vai estar de volta com a gente, vai estar lá junto comigo. Então, quem quiser comparecer, tamo junto aí, misturado.
2: Vai tá bom. Essa festa lá do Fumbrá é com o Divino Balaeiro participa, né?
0: Participa, o Tataia.
2: Aí dá um abraço pro Divino Balaeiro, a turma toda ouvindo nós.
0: É, ué. Não, e o Divino negócio vai ter leilão, né? Rematar linguiça. Né?
2: O Divino gosta.
0: Ó, é cabrito.
2: Você tá brincando.
3: O peixe gosta.
0: Vai?
3: O peixe gosta. É o peixe, o pai dele toma conta também, né, da festinha, o
2: melhor vai arrematar lá. Nossa, então vai sobrar linguiça pra você, não,
0: vai. Então Piau não vai, não, né? Ele vai comer peixe. É o Piau, cuidado aí, Piau.
3: fica aí,
2: convite. Então, falou, Luizinho. E o Farinho, foi bom demais ter ganhado um açaí, só um vala saiu, hein?
0: Ah, beleza.
2: Ganhe um e pague três.
0: É mesmo, pra levar os meninos, é mesmo. Pode pegar aqui, viu? Nossa,
3: você vê que engraçadinho.
0: Tem que levar a menina. Então falou, Farinho.
3: Tá bom, então, com Deus.
2: Cadê? Falou, Farinho.
0: Tchau, tchau. Tá
2: na curvinha.
0: Tá filho. Na curvinha tchau, lá. Viu? Vamos lá, tem mais um ao vivo aí. Vamos lá, é o sogro trabalhando, né? Não tem que pagar, é tudo em família,
2: é
0: né?
2: É bom assim, Luizinha. A parceria hoje em dia ela é tudo, não,
0: tá
2: Luizinha.
0: Certo. Tem ao vivo aí? Alô? Ah, desligou?
2: Não.
0: Ah, liga agora que tá no gancho.
2: Pode ligar pra nós aí.
0: Mais um vale é sair, viu? Um
2: abraço pra a turma lá na Açougue São Geraldo. Tem muito tempo que você não vai nada.
0: Tem que ir lá, o menino que imita o Paulinho.
2: Tá, o Paulinho 2, é. Tá Paulinho Júnior.
0: Ah, vou lá hoje então.
2: É, hoje você tem que ir lá filmar eles lá,
0: senhor. Eu vou lá.
2: É, tem que ir lá. Ô, e o Pedro tá só na sombra, Luizinho.
0: É só na sombra?
2: Só na sombra agora, meu filho. Só lá dentro, né? A obra já tá em fase de acabamento.
0: Ah, que é isso, gente?
2: Vamos lá, tem ouvinte na linha pra falar com a gente. Alô, bom dia!
0: Quem fala?
4: Gabi.
0: Quem?
4: Gabi.
0: Gabi?
2: Davi. Davi, Luizinho. Ah,
0: Davi. Davi, é qual bairro?
4: Centro.
0: Centro? Aí, ó, Davi ganhou também aqui um vale açaí. Davi.
2: Ô, Davi, você gosta de tomar açaí, meu amigo? Então pode passar aqui nos estúdios da Mais Ouvida pra você pegar o seu vale e a mamãe e o papai te levar lá pra tomar esse açaí 0800, viu?
4: Viu.
2: Tamo junto, meu amigo. Forte abraço.
0: Então vem cá rapidinho. Então falou. Um grande abraço aí. O pessoal lá da obra, então, lá do Geraldinho?
2: Não é, ué. Lá está firme, Luizinho.
0: Ô, Geraldinho.
2: Só que quando chove, você já sabe, né, Luizinho? Não aparece na obra, não. Aparece, aquilo não. Ali, você já sabe. Mata o Geraldinho de raiva, senhor.
0: Então, vamos lá, mais um ao vivo. É o último aí, então.
2: Mais um ao vivo? Vamos lá. Tem gente na linha pra falar com a gente.
0: Alô?
4: Oi.
0: Quem fala?
5: Dirce Alves.
0: Dirce Alves? Ah, Dirce tava sumida aí.
5: Tô não, tô por aqui mesmo.
0: Dirce Alves, qual bairro?
5: São João.
0: São João, ó, que prazer aí tá falando com você novamente aí.
5: Igualmente.
0: Obrigado, você ganhou aqui um milkshake lá no Quibolão. Você sabe onde que é o Quibolão? Getúlio Vargas, ao lado ali do Crédio Oeste ali, ó.
5: Ah, sei sim.
0: É o Gilmar, né, gente então, tá boa bom. Demais. Quibolão, você vai passar aqui e pegar esse vale aqui. Dirce Alves, do bairro São João. Um milkshake, viu, Dirce?
5: Obrigado.
0: Beleza, fica à vontade para mandar abraço.
5: Pra todos os ouvintes e vocês da rádio.
0: Obrigado, obrigado. Um grande abraço aí, viu? Tchau, tchau. Mas o Rian, o Geraldinho lá
2: do Açougue.
0: Da Açougue. É quem trabalha lá?
2: O Roger Show, que é o Paulinho Júnior, né? Roger. O cover do Paulinho.
0: Ah, então é
2: e
0: esse.
2: E tem também o Pedro Pedreiro. Tá? Não, e o Pedro já mandou aqui. E aí, bom dia. Quem é que tá na sombra? Eu torrei a semana toda.
0: Torrou?
2: Torrou o dinheiro lá do dono, né? Da obra. Ah,
0: não, eu vou falar que então foi ele, então. Que eu tava consultando. Fiquei sabendo.
2: Eu tô consultando? Eu
0: tava consultando. Ô, Geraldinho, faz um banheiro aí, cara. Não tem condições, não. É esse aí que tava lá. Ficou 3 dias internado.
2: Você tá brincando.
0: É.
2: Que era o problema dele?
0: O problema dele? Grave demais. O médico aí, eu falei, não, pode buscar taiadeira. Não tem como, não. Tinha 3, 4 dias que não saía ar e não saía o estrum. Sabe o que ele ia fazer? Ah. Ele ia lá no cantinho lá e limpava com um saco de cimento. Sabe? Sur cimento. Aí vedou. Aí o médico olhou por baixo assim e falou assim, ele falou, não, já tem uns 3 dias que eu não saio ar, não dou conta. E não sai o estrume também.
2: O estrume.
0: Eu falei, não, pode buscar uma taiadeira. Negócio. Aí o médico foi com a taiadeira, sabe, por baixo?
2: Sei.
0: Pra quebrar. Porque tava indo lá de trás. Faz um banheiro aí, cara. Põe papel higiênico, cara. Limpando com um saco de cimento.
2: Oh, as luzinhas
0: aí vedou. E vedou, ficou aqui. Oh, aqui é pedra lá.
2: Sei.
0: Tá calma aí, não tem como mesmo. E a barriga grande.
2: Isso.
0: E a barriga grande.
2: Grande.
0: Eles acham que era até lombriga. Aí o mesmo, não, pode tirar a roupa, que eu vou olhar por baixo pra ver. Aí o que olhou, tava vedado.
2: Não, senhor, e ele mandou mensagem pra mim, que brabo aí. Eu falei que ia estar trabalhando na sombra, mas é na sombra mesmo, Luizinho.
0: Não.
2: Nem sol tá tendo essa semana.
0: Nem sol, é.
2: Quem tá mentindo, é eu ou é o pedreiro geral?
0: Aí faz um banheiro aí, põe papel higiênico, senão, né, vai lá não, no...
2: E ele mandou aqui, Luizinho, quem tá na sombra, eu torrei a semana toda. Torrou o dinheiro do dono da obra. O dono da obra, Luizinho, com a bizinha, meu filho. Tá vendendo a bis, Luizinho.
0: Não, tá dinheiro, você tá vendendo, é carne de vaca morta. Aqui não tá dando conta mais, não, mãe. Tá quebrado o açougueiro, tá vendendo carne de vaca morta.
2: E você viu o carro do pedreiro dele, Luizinho?
0: Eu vi que é dia.
2: O Jetta novinho, o trem tá no plástico, meu filho.
0: Eu falei, gente do céu, que é a diferença?
2: Não, meu filho, ia passar na rua de casa lá, as ruas de casa lá tem muito buraco. Aí ia passar lá e cai dentro do buraco assim, a gasolina vaza. Do tanque.
0: Vai lotado,
2: só anda então, com o tanque cheio, Luizinho. Você
0: tá doido? E agora arruma esse trem 6 por 1, que é o dono mesmo, trabalha 20 por 10, né, com 18. E o funcionário, o dono mesmo, tem que trabalhar noite e dia, 24 horas. Então vamos lá, então, um grande abraço pra todos, quero agradecer. E quem foi premiado aí, gente, vem cá buscar, ó. Dirce Alves, Davi, né, Maria das Graças, né, Farinha, que ganhou também, né, Amanda... do Amazonas, ganhou aqui lá da Sorveteria Quibolão, Jordana no centro. Vem rápido aqui, gente, pra buscar Semana da Criança. Vem aqui que pode buscar aqui, igual começa o Robson Silva.
2: Isso.
0: Né, vai estar entregando pra vocês aqui o vale aqui. Um grande abraço. Quero agradecer então, Rian.
2: Luizinho, muito obrigado pela sua participação. A hora certa agora, 9h58. Daqui a pouquinho eu vou passar lá, viu, na obra do Geraldinho. Lá vou dar um giro agora.
0: Dá uma olhada lá pra ver, né? Viu? Fazer um banheiro, que esse, né, Nizua, que fica limpando com um saco de cimento, aí não pode, gente, né, aí...
2: Perigoso é o cal, né, Luizinho?
0: Pode ruir, né, é ferir, né, então, mas aí se ferir, é igualzinho, quer ver que o Farinha tava também.
2: Aí o Geraldinho do Açougue mandou pra nós.
0: Ah, cadê ele, gente?
2: Mandou uma foto aqui, tá lá no sofá, o Geraldinho do Açougue, ó.
0: É ele?
2: É ele mesmo. É ele.
0: E se ferir, gente, não joga desodorante, não. Deu-me livre. Tem ar demais. É doido, se ferir, não fala, não. Então, um grande abraço. Vem aí, né, o Padre Manzotti. Um grande abraço a todos. Dia do professor. Né, Deus abençoe a todos. É isso aí. Um grande abraço para todos os comerciantes também.
2: Será que o Roger Show levou um presente pro Pedro hoje?
0: Será?
2: Porque o Roger é o servente. Né? Ah, e o Pedro é o pedreiro, é o professor, né, Luizinho?
0: É o professor,
2: né? É o professor. Tem que pagar uma coquinha gelada pra ele aí hoje, então, viu?
0: Parece que ele é pra ter uma marquise, pra que ele cortou, ficou suruco. É daquele jeito mesmo?
2: Sei não.
0: Tem que deixar pra dar sombra, gente, pro povo lá embaixo aí.
2: É, ué.
0: Não?
2: Isso, com certeza.
0: Que é isso. Então, valeu, um grande abraço, fique com Deus, até a próxima.
2: Valeu, pra encerrar o programa de hoje, tem o grande São de Henrique e Diego Pix. Olha o Pix aí, Luizinho.
0: Opa!

Quinta Eucarística. E hoje temos muitas razões para passar esta hora juntos. Lembro a todos, aviso a todos, hoje nós começamos a novena de Santa Teresinha do Menino Jesus. Santa Teresinha do Menino Jesus, a padroeira das missões. Mas não confunda, hoje celebramos também Santa Teresa d'Ávila, a grande doutora da Igreja. O mesmo nome, mas se trata de pessoas diferentes. Santa Teresinha do Menino Jesus das Rosas e Santa Teresa d'Ávila, a doutora da Igreja. Hoje também celebramos o Dia dos Professores. É Quinta Eucarística, é Jesus sacramentado. Tudo isso aqui no Experiência de Deus. Quero saudar a todos, a partir da Rádio Evangelizar, de onde tudo começa. Saudar as rádios irmãs, cujos nomes cito neste momento. Saúdo você pela TV Evangelizar, sinal digital em todo o país, em várias cidades, canal aberto, pelo YouTube, Padre Manzotti Oficial, pelo aplicativo da Associação Evangelizar é Preciso e todas as plataformas digitais. Mais uma vez, hoje nós começamos a novena de Santa Teresinha do Menino Jesus. A Santa Teresinha das Rosas, passarei o meu céu, fazendo cair uma chuva de rosas e graças sobre a terra. Mas hoje celebramos Santa Teresa d'Ávila e o Dia dos Professores. Vamos juntos? Em nome do Pai, do Filho e do Espírito Santo. Amém. Naquele tempo, disse Jesus: ai de vós, porque construís os túmulos dos profetas. No entanto, foram vossos pais que o mataram. Com isso, vós sois testemunhas e aprovais as obras dos vossos pais, pois eles mataram os profetas e vós construís os túmulos. É por isso que a sabedoria de Deus afirmou: eu lhes enviarei profetas e apóstolos, e eles matarão e perseguirão alguns deles, a fim de que peçam contas a esta geração do sangue de todos os profetas, derramado desde a criação do mundo, desde o sangue de Abel até o sangue de Zacarias, que foi morto entre o altar e o santuário. Sim, eu vos digo, serão pedidas contas disso a essa geração. Ai de vós, mestres da lei, porque tomastes a chave da ciência, vós mesmos não entrastes e ainda impedistes os que queriam entrar. Quando Jesus saiu daí, os mestres da lei e os fariseus começaram a tratá-lo mal, provocá-lo. Sobre muitos pontos, armavam ciladas para pegá-lo de surpresa, por qualquer palavra que saísse de sua boca. Hoje, nós escutamos os ais de Jesus Cristo, segundo Lucas. E eles enfatizam: como podem vocês construírem os túmulos, como que legitimando a morte que vossos pais deram aos profetas? Não se convertem, não mudam. Depois, ele diz também: aqueles que detinham a chave da ciência, mas mais do que facilitar para que as pessoas buscassem a Deus, colocavam dificuldades. E Jesus aumenta o número dos seus inimigos, mas ele é verdadeiro no que diz.
hoje é quinta eucarística e vamos pedir a Deus um grande milagre em nossa vida. Tem algo que você tem a pedir, clamar, suplicar? Faça-o agora. Jesus sacramentado, eu clamo o teu poder e a tua misericórdia sobre esta causa. Humanamente, Senhor, eu não poderei. Humanamente, não darei conta. Mas eu peço, Senhor, a tua ação. Eu peço, Senhor, que hajas neste momento difícil que estamos passando, que você está passando. Diga para Deus: em Deus eu espero um milagre sobre esta doença, esse diagnóstico. Diga qual é a doença: fibromialgia, degeneração. Senhor Deus, faça um milagre. Peço, Senhor, pelas pessoas que estão endividadas. Mas, Senhor, naturalmente, como fruto do Evangelho, nós pedimos a nossa verdadeira conversão. Que não sejamos como estes que Jesus denuncia, que sabem o que é certo e errado, insistem no errado. Senhor Deus, nós oferecemos este programa por todos os professores, em todas as dificuldades que enfrentam, ameaças, desobediência, irreverência, desrespeito. E pedimos, Senhor, por estes profissionais que fazem da vida uma missão, um sacerdócio. Deus de misericórdia, hoje, começando a novena de Santa Teresinha, dai-me clareza do que mais devo pedir a Deus. O que é que realmente é urgente na minha vida? E como é o primeiro dia, qual é a graça que você vai pedir a Santa Teresinha do Menino Jesus neste ano? Ela que disse: passarei o meu céu derramando uma chuva de graça sobre a terra. Então pense bem, nós estamos só começando. Se possível, escreva num papel. E nós vamos 9 dias pedir Santa Teresinha. Peça a teu Jesus, a teu amado Jesus, por mim, por esta graça. Peça a Santa Teresinha. Por isso, fica a pergunta no ar: qual é a graça que você vai pedir, clamar, suplicar nesta novena de Santa Teresinha este ano? Lembrando que faremos a oração pelos professores neste programa. Início da novena e vamos conhecer um pouco mais sobre quem foi Santa Teresa d'Ávila, doutora da Igreja. Eu vou para o intervalo e eu volto já. Volte comigo e tenha a leitura orante. Voltamos já.

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0: Certamente você já ouviu falar sobre Santa Teresa de Ávila, mas poucos conhecem a vida desta santa. Por isso eu começo contando um pouco como foi a vida de Santa Teresa, a doutora da igreja da cidade de Ávila, na Espanha, filha do segundo casamento de um judeu convertido. Teresa de Ávila nasceu em 1515. Teve uma infância feliz com seus irmãos e primos. E ela gostava muito de romances cavalheirescos. Depois da morte do seu irmão mais velho numa batalha, João, e da perda da mãe, chamava-se Beatriz, ela foi mandada estudar no Mosteiro das Agostinianas de Nossa Senhora das Graças, onde passou por uma primeira experiência existencial. Teve uma grave doença. Acabou voltando para casa paterna, onde presenciou a partida do amado irmão Rodrigo para as colônias espanholas além mar. Em 1536, foi atingida por uma grande crise. Foi quando amadureceu a decisão de entrar no Mosteiro das Carmelitas da Encarnação, em Ávila. Mas seu pai foi contrário. Teresa fugiu de casa, foi até o mosteiro, fez a profissão religiosa. A sua saúde voltou a comprometê-la e teve que retornar à família. E era um caso desesperador. A doença era muito grave. Escute isto. Ela foi conduzida ao convento e as irmãs, as monjas, começaram a preparar o seu funeral. Porém, de um modo inexplicável, em poucos dias, ela ficou curada. Ficou liberada dos trabalhos da vida da clausura. E fruto disso, uma mulher muito inteligente, uma mulher muito sábia, extrovertida, começou a ter muitas amizades e conversas no parlatório. Até que um dia, ela teve uma, que ela chama, a segunda conversão. E como foi? Ela estava andando e se deparou com uma imagem do Senhor Jesus das Santas Chagas. Isso mesmo, Jesus coberto de chagas. Naquele momento, ela foi tomada de uma comoção intensa. Caiu em lágrimas. Diz ela no seu livro: me lancei aos pés de Jesus e supliquei para dar-me forças para nunca mais ofendê-lo. Ela chama isto de a segunda conversão. Daqui a pouco, saberemos mais da vida de Santa Teresa d'Ávila, doutora da igreja. Filha de Deus, que a paz de Jesus esteja com você, filha.
1: Benção, padre.
0: Deus abençoe. Você fala de onde, filha de Deus?
1: Do Brasil, padre.
0: Filha de Deus, de algum lugar do Brasil? Pois não, filho, o que te aflige?
1: Padre, eu gostaria muito de um aconselhamento e da opinião do Senhor, que para mim é muito importante.
0: Que o Divino Espírito Santo nos ilumine. Vamos lá.
1: Padre, quando eu era criança, eu sofri um abuso sexual pelo meu padrasto.
0: Tá, sinto por isso.
1: A minha mãe viu algumas coisas e ele esperou ela ir para a igreja. E só não chegou no finalmente porque Jesus não deixou. E, padre, eu guardei isso a vida inteira.
0: Sim.
1: 4 anos atrás. Minha mãe chegou aqui falando que ele tinha tentado abusar de alguém dentro do ônibus.
0: Que ele tinha tentado abusar o quê?
1: De uma mulher dentro do ônibus.
0: Sim.
1: Veio tudo na minha cabeça. Eu procurei o padre aqui da paróquia. Ele me passou para uma psicóloga.
0: Sim.
1: Ela falou que eu tinha que falar, porque eu tinha sobrinhos.
0: Sim.
1: E eu falei.
0: Sim.
1: Nem todo mundo acreditou.
0: Certo.
1: Mais uma vez minha mãe ficou calada.
0: Certo.
1: Eu fiquei com tanta raiva, padre, da minha mãe, porque ela sabe que eu não menti. O tempo passou, padre. O meu sogro viu e ele sabe dessa situação. Falou que eu tinha que perdoar minha mãe, que eu não podia proibir ela de vir aqui em casa.
0: Certo.
1: E no dia que ela veio aqui, eu pedi perdão a ela. Só que eu falei, padre, que eu não quero ele aqui.
0: Que não queria ele lá,
1: ele
0: na sua casa.
1: Sim. Sim. E eu quero saber da opinião do senhor, padre, porque eu tenho crianças pequenas.
0: Entendo. E o que você quer saber? Eu imagino, mas eu quero que você pergunte.
1: Ô, padre, eu tenho que conviver com ele.
0: Filha, veja. Primeiro vamos falar sobre a sua relação com a sua mãe. Você usou a palavra. Pela segunda vez ela ficou em silêncio. Então, você lembra lá atrás e você acha que ela, lá atrás, quando aconteceu, ela viu, ela sabia?
1: Sim. E ela falou assim, que eu que tinha provocado ele.
0: Ô, filho.
1: Eu era uma criança, padre.
0: Claro. Nada. Realmente um absurdo. Um absurdo. E agora aconteceu, ele acabou molestando uma mulher no ônibus e tudo veio à tona.
1: Sim.
0: É louvável sua atitude de perdoar a sua mãe. Deus, você é uma mulher de fé por isso. E diria, é louvável se perdoar o seu padrasto. Mas, para garantir pelas tuas filhas, não, você não tem obrigação de conviver com ele. Você compreendeu?
1: Sim.
0: Pelo bem-estar das tuas filhas e também para o seu bem-estar, não se sinta obrigado a isso. Não quer dizer perdoá-lo, mas esse perdoar não quer dizer que vocês precisam estar no mesmo ambiente. As feridas são grandes. E você tem que se debruçar sobre essas feridas. E não colocar suas filhas em risco. É prudente que você haja assim. Não é vingança. É precaução. Não é raiva. É um sentimento que você tem. Mas você sabe que é o perdão que vai te libertar cada vez mais. Você tá me ouvindo?
1: Eu perdoo todo dia.
0: Não entendi.
1: Eu perdoo todo dia.
0: Isto. Isso é a melhor coisa que você faz. E continuar, filha. Você seria muito bom você continuar com a psicóloga e com a vida espiritual. Não é só uma vez da psicóloga. Você precisa falar muito deste assunto. E acredite, se você tem uma psicóloga, você vai falar, que vantagem tenho eu de falar? Você tira o poder do fato. Ele continua sendo um erro gravíssimo, mas ele, aquela lembrança, não tem tanta força mais em você. E para isso você precisa verbalizar muito. E nada melhor do que um profissional para te ajudar, junto com a vida espiritual, sacramental e Eucaristia. Ajudei, filha?
1: Padre, eu pedi a Deus para me falar com o senhor.
0: Certo, mas eu te ajudei com a resposta?
1: Sim, porque o senhor é muito importante na minha vida.
0: Tá bom. Levarei no altar do senhor, filha. Tenho que ir para o intervalo, eu volto já, volte comigo.

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Vai abrindo a sua Bíblia em Isaías capítulo 6, do versículo 1, seguintes. Isaías, Antigo Testamento, por favor. Capítulo 6, versículo 1, seguintes, que nós vamos refletir a partir de hoje sobre o profeta Isaías. Lembrando, padre, eu perdi ontem, eu não acompanhei, como é que faz? Toda leitura orante tem o seu momento lá. Você vai no YouTube Padre Manzotti e você tem lá, leitura orante. É um recorte que eles fazem da leitura orante e colocam. Quando nós vimos, refletimos sobre Elias, sobre Eliseu e chegou a hora de Isaías. Mas, enquanto você vai abrindo a Bíblia, eu gostaria de dizer, caros pais, tenham profunda atenção sobre os filhos e nunca, seja pai, mãe, quando perceber qualquer atitude que seu filho, sua filha está sendo molestado, molestada, abusado, abusada, tome a defesa da criança. Lembre-se, são indefesos, são crianças. E jamais dizer que uma criança foi que seduziu, por favor. É inadmissível. Uma criança não tem ainda aflorada a sexualidade. São os anjinhos sem voz, sem vez. Pais, acompanhe seus filhos e dialoguem com eles, a ponto de dizer, conte tudo para o papai, conte tudo para a mamãe. Se alguém te tocar de um jeito que você não gostou, conte para o papai. Se alguém falar alguma coisa que você não gostou, conte para a mamãe. Deixe esse canal aberto. Fale sobre este assunto com teus filhos. Confie no papai, confie na mamãe, não esconda nada. Se alguém te tocar e você se sentir mal, fale para o papai e para a mamãe. É muito importante deixar aberta esta ponte de diálogo e de amor. Eu disse para ela e repito, e não volto atrás em querer corrigir. Perdoar é uma coisa. Mas em vista das crianças que estão dentro de casa, é bom que se mantenha a distância. É bom preservar. Já há muito sofrimento. Sofrimento mais do que suficiente. Perdoar não é pegar uma borracha mágica e querer apagar histórias do passado como se não tivesse acontecido. É perdoar é não desejar o mal, mas também ser precavido, precavida nas decisões. Agora sim, Bíblia aberta, cartilha de oração.

0: Isaías capítulo 6, versículo 1 a 13. Isaías capítulo 6, versículo 1 a 13. Filhos queridos, eu estou aberto, capítulo 5. E a partir do versículo 8, é como uma preparação para você entender Isaías. Começam os ais. O evangelho hoje falava dos ais de Jesus, segundo Lucas. Aqui nós temos os ai de vocês que compram casas. Ai de vocês que passam o dia inteiro bebendo cerveja e vinho. Está ali, versículo 11. Ai de vocês que nas suas festas há músicas, muito vinho para beber, não se importam com os planos de Deus. Depois, mais para frente, só estou fazendo um introito. Ai de vós que se amarram aos seus pecados com mentiras, que andam arrastando sua maldade. Ai de vós que chamam de mal aquilo que é bom. Ai de vós que acham ser sábios, dos que pensam que sabem tudo. É, tem gente que acha que sabe tudo. Última palavra. Ai de vós que são campeões em beber vinho e vencem apostas de misturar bebidas alcoólicas. Gente, tá na Bíblia, tá? Versículo 22. Que aceitam dinheiro para torcer a justiça, deixando livres culpados e condenados inocentes. Corrupção, ai de vós. Chegamos, aí vem. Deus castigará o seu povo. É nesse contexto de ais, de denúncias, de erros, que surge o profeta Isaías. Isaías, capítulo 6, versículo 1. Agora a leitura. No ano em que o rei Uzias morreu, eu vi o Senhor sentado num trono alto e elevado. O seu manto se estendia pelo templo inteiro. Em volta dele estavam os serafins. Imagina que imagem mais linda Isaías teve. Viu o Senhor sentado no trono e elevado. Em volta dele os serafins. Cada um destes serafins tinham 6 asas. Com 2 eles cobriam o rosto, com 2 cobriam o corpo, e outras 2 voavam. Eles disseram em voz alta uns para os outros: Santo, Santo, Santo é o Senhor Todo-Poderoso. A sua presença gloriosa enche o mundo inteiro. Versículo 4. O barulho das vozes dos serafins fez tremer os alicerces do templo e foi ficando cheio de fumaça. Então eu disse: ai de mim, estou perdido, pois os meus lábios são impuros e moro no meio de um povo que também tem lábios impuros. E com seus próprios olhos vi o rei, o Senhor Todo-Poderoso. Aí, um dos serafins voou para mim, segurando com uma tenaz uma brasa que havia tirado do altar. Ele tocou aquela brasa incandescente, tenaz, na minha boca com a brasa e disse: agora que esta brasa tocou seus lábios, as suas culpas estão retiradas e os seus pecados estão perdoados. Em seguida, ouvi o Senhor dizer: quem é que vou enviar? Quem será nosso mensageiro? Então respondi: aqui estou, enviai-me a mim. E o Senhor Deus me disse: vá e diga ao povo o seguinte: vocês podem escutar o quanto quiserem, mas não vão entender nada. Podem olhar bem, mas não enxergarão nada. Isaías, Faça com que esse povo fique com a mente fechada, com os ouvidos surdos e com os olhos cegos, a fim de que não possam ver, nem ouvir, nem entender. Pois, se pudessem, eles voltariam para mim e seriam curados. Eles voltariam para mim e seriam curados. Pois, se pudesse, eles voltariam para mim e seriam curados. Até quando isto vai durar? Eu perguntei. Quer saber a resposta? Quer meditar? Depois do intervalo, nós retomamos.
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Até quando vai durar? O Senhor respondeu: até que as cidades sejam destruídas e fiquem sem moradores, as casas fiquem completamente vazias e os campos sejam arrasados. Eu, o Senhor, mandarei o povo para longe deste país, e as cidades ficarão vazias. E mesmo que fique no país uma pessoa em 10, ela também será morta. Os que restarem serão como o toco de um carvalho que foi cortado. O toco representa um novo começo para o povo de Deus. O texto que ouvimos hoje, Isaías, capítulo 6, do versículo 1 a 13, é a vocação de Isaías, o chamado de Isaías. Isaías foi chamado por Deus no ano da morte do rei Uzias, você ouviu, por volta do ano 740 a.C., e ele exerceu a dimensão profética, principalmente em Judá, próximo de Jerusalém. Naquele momento, o povo vivia uma espécie de contraste. De um lado, prosperidade e poder, mas internamente, você escutou algum dos ais do capítulo anterior, um povo que estava totalmente afastado de Deus. O texto que ouvimos, você escutou e viu que Isaías teve uma experiência mística. Ele viu o próprio Deus. As vestes de Deus que enchiam o templo. Aparecem os serafins, seres celestiais que estão diante da presença de Deus. Até na missa falamos querubins, serafins. Usamos hoje essa terminologia. O chamado de Isaías começa, portanto, com uma ordem. Não como uma ordem, mas como uma experiência de Deus. Antes de Isaías saber o que precisava fazer, ele precisava descobrir quem era Deus. Aí está a sua vocação. A missão nasce do encontro com Deus. Por isso ele diz: ai de mim! A santidade de Deus leva Isaías a perceber seus pecados e sua fragilidade. Quando ele diz no texto: ai de mim, estou perdido, porque sou um homem de lábios impuros e vivo no meio de gente impura. Isaías não começa acusando o povo, ele começa olhando para si mesmo. Nós temos essa tentação de criticar os outros, mas veja que Isaías diz: eu sou um homem de lábio impuro. Ele reconhece a sua própria necessidade de conversão. Realmente, Deus não sai, não quer que saiamos apontando o defeito dos outros, mas que nós nos convertamos. E é linda a imagem que o querubim pega uma brasa viva, tenaz, acesa, e coloca nos lábios de Isaías e diz: tua culpa foi tirada, seu pecado foi perdoado. Essa imagem é muito forte. Sua culpa foi tirada, seu pecado foi perdoado. Senhor, dai-nos também a conversão. E que diante da tua majestade infinita, nós possamos ser tocados pela palavra, por esta

0: brasa tenaz e termos os nossos pecados perdoados. Isaías diz: eu estou aqui, envia-me a mim. Ele se põe a serviço. Dai-nos, Senhor, essa disposição, não obstante os nossos pecados e fragilidades. Eis-me aqui, Senhor, envia-me. Amém. Esta foi a belíssima leitura da vocação do profeta Isaías. Isaías capítulo 6, do versículo 1 ao versículo 13. Amém. Carmen, que a paz de Jesus esteja com você, Carmen. Sim. Bom dia.
1: Bom dia, padre.
0: Deus abençoe. Você fala de onde?
1: De algum lugar do Brasil.
0: Carmen, de algum lugar do Brasil. Tá bom, pediu anonimato. O que está acontecendo, Carmen?
1: Ô, padre, aqui eu dei AVC, né, tem 4 anos.
0: Como?
1: Então eu fiquei de cama, só chamada. Aí as minhas pernas ficaram paralisadas, as minhas mãos. Eu, para me andar, tem que ser com alguém me firmando. Eu não dou conta de andar sozinha.
0: Tá.
1: Sabe? Então eu sinto muito dor. Eu sinto muita perturbação na minha cabeça.
0: Sim.
1: Sabe? E sinto muita fraqueza mesmo. Eu já fiz tratamento, faço fisioterapia, faço tratamento, não estou adiantando nada.
0: Entendi.
1: Então, é sempre eu ouço as bênçãos que o senhor passa para os ouvintes, né?
0: Sim.
1: Eu falei, não vou falar com o padre, porque é difícil, né? A gente é católico, tá? Inclusive, eu estou afastado da igreja, porque não tem como eu ir da igreja. É.
0: Eu vou tentar tirar o fone de ouvido para ver se eu escuto melhor a senhora aqui nas caixas. E aí, filha?
1: Aí eu tenho 3 filhos, mas só que cuidinho a minha filha, menina, mulher, né?
0: É.
1: Mas é difícil, mas porque esses 4 anos eu estou passando uma dificuldade tremenda.
0: Entendo.
1: Eu sou viúva, tem 10 anos que eu sou viúva, então eu passo muita dificuldade.
0: Em que sentido? Em que sentido a senhora passa dificuldade, filha? Filha, me escute. Em que sentido a senhora passa dificuldade?
1: Com problemas de família, né, padre?
0: Tem um filho
1: que bebe demais mesmo, mas bebe muito, sabe?
0: Certo.
1: Ele é muito trabalhador,
0: tá.
1: Muito responsável, mas quando ele bebe, ele sai dos sentidos.
0: Entendi.
1: O casamento dele está quase no fim do casamento já, por causa da bebida. Tem 3 filhos, tem netos, sabe? Mas é difícil, né?
0: Entendi.
1: A minha filha também está com problema, um problema na mão, que a mão dela queima, pega fogo.
0: Entendi.
1: E dói dia e noite, ela não dorme hora nenhuma, sabe? Passa a noite toda sentada na beirada da cama.
0: Certo.
1: Ninguém sabe, ela já tratou e não sabe o que é. E, então, eu falei, gente, fica triste, né, pai, com essas coisas que estão acontecendo.
0: Mas a senhora tem auxílio dos filhos?
1: Oi?
0: A senhora tem auxílio? Eles cuidam da senhora?
1: Não.
0: E a senhora mora sozinha?
1: Moro eu e minha filha.
0: Ah, mas então a senhora tem apoio de alguém?
1: Tenho apoio da minha filha, graças a Deus.
0: Tá certo. Filha, vamos rezar juntos. Jesus. Pelas tuas santas chagas. Cure as minhas enfermidades.
1: Cure a minha enfermidade.
0: Liberte minha família dos vícios.
1: Do alcoolismo.
0: Cure as mãos da minha filha.
1: Cure a mão da minha filha.
0: Mas eu te peço, Senhor. Me dê saúde. Me dê saúde.
1: Dê saúde.
0: E que eu seja curada.
1: Que seja curado.
0: Amém.
1: Amém.
0: Que Deus abençoe, Carme. Eu não consegui ouvir muito direito, mas Deus acolheu a sua prece. Deus acolheu o seu pedido. Filhos amados, eu vou para o intervalo e eu volto. Voltando, eu ainda quero falar sobre Santa Teresa d'Ávila, quero rezar pelos professores e começar o primeiro dia da novena de Santa Teresinha do Menino Jesus. O que você vai pedir a Santa Teresinha hoje? Voltamos já. Volte comigo.
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0: Hoje faz aniversário a cidade de Parintins AM. 174 anos, onde temos a TV Evangelizar, canal aberto 29.1. E aniversário da Rádio Educadora AM 640 de Porteirinha, Minas Gerais. Atenção, povo de Deus, faltam 16 dias para evangelizar, é preciso fortaleza. Já está com a lotação pronta, já se organizou, eu espero por vocês. Filhos e filhas, eu quero falar um pouco mais sobre Santa Teresa d'Ávila. Pouco se fala dela, muito se cita. Ela teve grandes êxtases e ela, na verdade, ela teve a transverberação. O que é isso? Ela teve o coração flechado de amor por Deus. E isso foi um marco na vida de Santa Teresa d'Ávila. No início, ela teve muitas visões e foi muito mal compreendida a ponto de dizerem que eram visões demoníacas. Mas quase terminou na fogueira, na Inquisição. Mas graças a um padre jesuíta, Francisco Borja, e pelo franciscano Frei Pedro, eles puseram dúvidas, tiraram as dúvidas que tinha sobre dos acusadores. Teresa d'Ávila, depois daquela segunda conversão que você está vendo, que ela viu a imagem de Jesus chagado, tudo a ver com a nossa devoção de Jesus das Santas Chagas, ela teve uma vida transformada. Se propôs a reformar o Carmelo, que estava precisando de uma reorganização. Conheceu também São João da Cruz, que recém-padre ordenado, a ajuda nessa reforma dentro do Carmelo. Ela escreve uma das obras mais famosas, Castelo Interior, um itinerário da alma na busca de Deus. Também o Caminho de Perfeição, Poesias e Orações, tem as obras completas de Santa Teresa d'Ávila. Ela sempre teve uma fragilidade na saúde. Faleceu em 1582, durante uma das suas viagens. E desde o começo você tem escutado esta música, e é dela esta oração: nada me perturbe, nada me amedronte, só Deus basta. Quem tem Deus, quem Deus tem, nada falta, só Deus basta. Santa Teresa d'Ávila, rogai por nós. E agora, rezemos pelos professores. Rezemos juntos. Ó Divino Espírito Santo, abençoai e protegei todos os professores. A eles confiastes a missão de cuidar com bom exemplo e sábias palavras. Eles espalham as sementes do bem, o gosto pela vida e esperança de um mundo melhor. Vinde em socorro dos professores nas suas necessidades atuais e também nas necessidades espirituais. Na hora do aborrecimento, sustentai a força dos professores, dai-lhes paciência, perseverança em sua valiosa obra educativa. Ó Divino Espírito Santo, vinde sobre todos os professores e protegei-os de todos os perigos do mundo de hoje, e que possam serem bem valorizados e acompanhados nesta missão. Amém. Filhos e filhas, começamos hoje a novena de Santa Teresinha do Menino Jesus, a Santa das Rosas. Primeiro dia. Ó Santa Teresinha do Menino Jesus, mimosa flor de Jesus e de Maria, a vós recorremos e pedimos, auxilia-nos, Santa Teresinha, no caminho a Jesus, pela renúncia, no abandono e no mais profundo amor. Santa Teresinha do Menino Jesus, fazei-nos simples, dóceis, humildes e confiantes, e hoje, neste primeiro dia, apresento o meu pedido. Lembrai-vos, ó Santa Teresinha, que prometestes passar o vosso céu, fazendo bem sobre a terra sem descanso, até ver completo o número dos eleitos. Vós disseste, Santa Teresinha, espero não ficar inativa no céu. Meu desejo é de trabalhar ainda pela igreja e pelas almas. Santa Teresinha no céu, trabalhe por esta graça que apresento agora. De novo, diga o seu pedido. Ó Santa Teresinha, sede nosso anjo protetor na travessia desta vida e não descanse até que nos veja no céu. Santa Teresinha do Menino Jesus, que encontraste graça aos olhos de nosso Senhor Jesus Cristo, leve até Ele a nossa prece, nosso pedido, nossa necessidade. Santa Teresinha do Menino Jesus, rogai por nós. Santa Teresinha do Menino Jesus, rogai por nós. O Senhor esteja convosco. Ele está no meio de nós. Abençoai, Senhor, a água, a roupa dos enfermos, as fotos de família, os remédios. Por intercessão de São Pio, Santa Teresinha do Menino Jesus, nos méritos das Santas Chagas, em nome do Pai, do Filho, do Espírito Santo. Amém. E como é preciso que o Senhor nos dê uma fé inabalável. É assim que eu me despeço, com um clipe inabalável. Evangelizar é preciso.
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0: a hora certa, 11:11 agora. A partir de agora, tá no ar o programa. Olha, clássicos da atividade, até às 13 horas, tem o melhor do sertanejo. Você participa com a gente nessa manhã gostosa de quinta-feira, hoje 15/10/2026. Você participa com a gente aqui no 0379-9820-8726. Ou você fala com a gente ao vivo aqui nos estúdios, né? No 0379-9937-9280. Ou você vai lá no smartphone, lá na Play Store, e adiciona atividadesertanejo.com para você curtir a gente onde estiver. Sempre com a tecnologia da internet aí nas mãos. Você plugado, acompanhando a nossa sintonia sertaneja. Na nossa sintonia sertaneja, tá o produtor rural acompanhando a gente aí na lida do gado, aí no campo. Alô, produtor rural, meu irmão caminhoneiro que transporta o progresso, meu irmão taxista, meus amigos frentistas, aos pedreiros, aos padeiros aí, também sempre acompanhando a gente. Para você que tá no trabalho, dona de casa, um beijão carinhoso para a senhora que tá aí nos afazeres domésticos, acompanhando sempre a programação 87,9 de rádio ligado todos os dias aí na lição de casa, né? Sempre curtindo a nossa programação. Meu abraço, dona de casa! Olha, recebendo o nosso abraço, o pessoal da Polícia Militar, o pessoal da Polícia do Meio Ambiente, o pessoal que está sempre com a gente na programação 87,9, contra a gente dorme, se diverte. Esse pessoal zelam pela nossa segurança. Olha, hoje um dia super especial para mim, para você que está aí do outro lado, para você que é médico, para você que é mestre de obra, para você que é advogado, para você juiz de direito, para você policial, para você em toda a sua área profissional aí. Hoje é um dia muito importante para nós. Hoje é o dia do professor, dia dos professores. Que Deus e Nossa Senhora Aparecida ilumine, né? A todos os professores, professoras, professor, que estão sempre ensinando a cada um na sala de aula. Tá ali lutando todos os dias, né? Com os nossos pequenininhos, né? Os nossos filhos, cuidando ali, né, da educação, para que possa sair dentro da sala de aula um professor, um médico, um enfermeiro, né, na sua área profissional. Que Deus dê em dobro vocês aí por estar sempre levando, né, ensinando para os nossos filhos e também para as nossas crianças do Brasil e do mundo. Professor que está aí, ó, lutando, né, todos os dias dentro da sala de aula. Parabéns para vocês aí no dia de vocês, viu? Se hoje eu estou aqui, eu agradeço, né, aos professores que me ensinou, né? Um pouco que eu sei, graças a Deus, de estar aqui nessa emissora. Obrigado, viu? A todos os professores aí. 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Eu tô chegando aqui, ó.
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0: Essa aqui é a minha, é a sua, pra gente começar. Timbaúji, professorinha, em homenagem a todos os professores. Hoje nós está assim, ó, naquele naipe, hein? Sempre apaixonado por aqui. Ê, saudade, deixa cair que a moda é boa.

0: aí no nosso programa Ruíno, aqui do programa Clássicos Atividade, Ruíno aqui do Robson Silva. Essa moda é boa, né? Dos meninos lá de Araxá, Emílio e Eduardo, camisa 10. Essa menina joga no meu time, hein? Ah, que legal, que saudade, hein? Que vontade que eu tô hoje, viu? De tomar um galão de gasolina de 5 litros e depois engolir um isqueiro aceso e explodir de tanto amor. É saudade que não cabe no peito, que saudade das boas. Jesus me olha, Jesus me olha, porque hoje a coisa tá feia. Que coisa boa. Tio Balgin, professorinha, começando muito bem o nosso programa de hoje, começando aqui os clássicos da atividade. Até logo mais, até às 13 horas, eu tô por aqui, ó. 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Olha, deixa eu aproveitar para mandar um grande abraço para todos lá do Mineirinho Paiol. Alô, gente, aí no Mineirinho Paiol, grande abraço para o Adilson, lá no Mineirinho Paiol. Fone é o 999294033. Precisou, é só falar com o Adilson, que o homem resolve na hora. Como é bom, né? Ei, Adilson, abração pra você, menino. Tudo de bom, viu? Obrigado pela sintonia, obrigado pela audiência. Alô, Zé Trovão, estamos chegando, menino. Vambora. Olha, tem mais abraços por aqui na programação 87,9 pra turma que tá na sintonia com a gente, tá recebendo o nosso programa na LA Construtora. 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Abraço, menino. Alô, Robson Silva, tô na área. Um bom dia pra você, obrigado. Deus abençoe sempre. Cadê o franguinho caipira com quiabo? E os modões aí do Eduardo Costa. Moçada, um abraço pra vocês aí, né? Tem abraço pra Nilda Costureira. Alô, Nilda Costureira. Tem abraço aí também pros netinhos da Nilda Costureira. Tem abraço aqui pro Eduardo, que tá aqui em Abaeté. O menino toca muito, hein? Já teve aqui na rádio, já teve aqui na emissora. Toca muito, né? O Eduardo e o Leonardo. O Leandro, né? Ei, Robson, que é isso, meu filho? E cantou a música aqui do Leonardo, boa também, né, menino? Menino canta bom, né? O Leandro Menezes, da Polícia Militar. Um abração pra você, viu, Leandro? Tem abraço também pro meu amiguinho, né? Pequenininho, Renanzinho. Alô, Renanzinho, abraço pra você, menino, tudo de bom, né? A Cássia, a Nilda, o Rodrigo e a esposa também do Leandro Menezes, né? Aí da Polícia Militar, enquanto a gente dorme, se diverte, as pessoal zelam pela nossa segurança. Depois você manda o nome da esposa aí, viu? Porque senão a menina fica brava, menino. Nossa senhora, falou o nome de todo mundo e o meu nome não falou. Que coisa, né? Depois você manda pra nós aí, viu? Vambora, vamos seguindo aqui na programação 87,9. A vida nossa é assim, né? Às vezes a gente tem altos e baixos, mas a gente tem que seguir a nossa vida, seguir na nossa caminhada. Às vezes tem muita gente, né, que tenta nos derrubar o nosso brilho, mas a gente tem que brilhar. A gente tem que ser mais forte, brilhar mais que um vagalume. O nosso brilho incomoda muita gente, tem hora, né? Que coisa, vambora. Vamos curtir mais sucesso aqui, ó, na programação 87,9. Sucesso e saudade toca aqui, ó. Oi, menino.
1: Motorista de autoescola funerária.
0: Ah, meu
1: cantando
0: Deus.
1: Cantando em velório, meu grande amigo. Toca aí uma moda, filha da mãe. Aqui é o Fábio Pereira. Cai na água, capivara, que lá vem bala.
0: Só Jesus pra mim olhar, que esse povo vai me detonar aqui, menino. Que é isso, Fábio Pereira? Jean e Giovanni, Você em minha vida, pra sempre. E eu na sua vida, por toda a vida. Bora!

isso, o coração pulando do peito pra fora. Você acredita, Rob Silva? Passa uma música bem apaixonada pra mim, que tá querendo que berce bem lá no fundinho do coração. Ô, Rob Silva, pelo amor de Deus, Rob Silva. Passa uma apaixonada, Rob Silva.

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2: Olha, a gente de volta aqui no programa Clássicos da Atividade. Até logo mais, até às 13 horas nós estamos por cá, levando sucesso, levando saudade, levando música para você que tá aí do outro lado. Deixa eu aproveitar para mandar um abraço aqui. Olha pro Adilson lá do Mineirinho Paiol. O amor também tá na vontade, né, daquelas brava, de tomar um galão de 5 litros de gasolina e depois engolir um palito de fósforo aceso e explodir de tanto amor. Ei, Adilson, cuidado, meu filho. Se esse galão de gasolina não explodir, você vai voar, menino. Nossa senhora. Segura aí. Puro escravo. Aí você tem que falar, Jesus, minhoia, que o trem aqui tá puxado. Olha, deixa eu aproveitar para mandar um abraço também aqui em especial, né, pro Sargento Menezes. É, para sua esposa Simone, acompanhando o nosso programa. Ele tá mandando um beijão carinhoso, em especial para a esposa, a Simone, com prova de muito amor e carinho, né, o nosso querido Sargento Menezes, acompanhando sempre a nossa programação, tá aqui na casa da mamãe, acompanhando a nossa programação, tá lá aguando as plantas hoje, deixa que choveu, menino, destampa o telhado aí, deixa que a chuva molha, que coisa boa, né? Um abraço para vocês aí, tudo de bom, né? É que eu sempre digo, né, e o nosso amigo Padre Reginaldo Mazotti sempre diz, aqui na programação 87,9, família que reza unida, permanece unida. Um grande abraço aí pro Sargento Menezes e também pra esposa Simone, acompanhando o nosso programa. A Nilda Costureira também tá mandando um grande abraço aqui pra todos os familiares, né? Pra Simone, também especial aqui pro filho, né? Pra filha, também aqui em especial, né? Pro Renanzinho, também aqui pro Eduardo, pra galera toda que tá lá preparando aquele franguinho caipira com quiabo. Eita, coisa boa! Que trembão, né, só? Trembão é coisa boa. Trembão é coisa boa. Vambora, vamos curtir mais sucesso aqui. Vamos trazer saudade dele.
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2: Vamos dançar, vamos trazer eles na programação. Rick e Renner, é 10, é 100, é 1000, é sim? Bora!

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4: Alô, meu amigo Robson Silva, tá bombando em audiência. Aqui quem fala é o locutor de rodeio Pedro Emílio.
5: Todo mundo, vamos lá. As palmas.

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Silva. Passa muito apaixonado pra mim, seu coração pulando do peito pra fora, você acredita, Rob Silva? Passa muito bem apaixonado pra mim, tá que berço bem lá no fundinho do coração. Ô, Rob Silva, pelo amor de Deus, Rob Silva. Passa muito apaixonado, Rob Silva.

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volta e no nosso programa Milionário José Rico volta pra casa. Rolou por aqui ainda o som do Teodoro e Sampaio, bom demais da conta. Gino e Geno, quatro tipos de mulher, é bom, né? Que coisa boa. 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Guardando aí. Vambora. Abraço para a galera sintonizada com a gente aí no Melhor do Sertanejo. Tô indo embora. Deixando a última de hoje, em especial aqui para o nosso amigo, né, companheiro aqui, sempre curtindo a nossa programação. Boa tarde, Robson. Tudo bem, meu amigo? Graças a Deus. E você? Aqui é o Maicon Alefer. Manda um abraço aí para a nossa amiga Maria Geralda lá no bairro São João, e outro para você. Obrigado, viu, Maicon Alefer, pelo carinho da sintonia, pela audiência e pela amizade. Já tá rolando para você o programa especial aí, né, desta quinta-feira com o Fabinho Fleitas, pintando até as 16h. Eu tô indo embora. Deixando a última de hoje, já rola para você reprise do comentário do dia com o jornalista Vilmar Pereira. Para fechar, Rio Negro e Solimões, ajeita o trem aí. Valeu, tchau. Vai, vai.

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3: Aprovada o fim da escala 6x1. E como é uma medida eleitoreira, eu só lamento que a votação foi feita sem mais debates sobre um tema tão importante. Teria que ter consulta pública com o povo, discutindo as vantagens e as desvantagens para o Brasil. Abraço, meu amigo. Abraço, minha amiga. Quinta-feira, 15 de outubro, é o nosso comentário do dia em rede para as emissoras Rádio Multi FM da nossa querida Dores do Indaiá. Você me ouve na Rádio Terra de Pompéu, também na Atividade Sertaneja Abaeté, Rádio Terra, Guarda dos Ferreiros e São Gotardo, na nossa querida Rádio Expresso de Campos Altos, Veredas, Lagoa da Prata e também na Rádio Cidade, lá com a equipe do Maurício Reis, em Bom Despacho. A PEC, que prevê fim da escala 6x1, foi aprovada ontem. 2 dias de folga, remunerado por semana. E como é uma medida polêmica, tem aqueles que são a favor, estavam torcendo para a aprovação, e tem aqueles que são contra. Isto completamente normal em uma medida polêmica. A Confederação Nacional da Indústria estima o encarecimento nos custos de produção e possíveis impactos negativos sobre a geração de empregos. E acompanhando ontem uma entrevista do presidente da Associação de Bares e Restaurantes do Brasil, ele diz que será uma tragédia socioeconômica anunciada para manter a mesma oferta de serviços e cobrir esse dia menos trabalhado. O país precisaria de mais 3 milhões de trabalhadores. É a conta normal com relação aos dias parados. Agora, a pergunta é o seguinte: se vai precisar de mais 3 milhões de trabalhadores, como que vamos fazer para encontrar esta mão de obra? Porque o que a gente mais ouve dos empresários, das pessoas que geram empregos, é a falta de mão de obra. Não estamos tendo falta de mão de obra. Você pode acompanhar, isto está em todas as cidades. Porque o trabalhador hoje, ao contrário de antigamente, ele escolhe onde e como quer trabalhar. O trabalhador tem isso. É claro que o trabalhador está buscando especializações, estudando mais, e com isso ele quer um crescimento na carreira. Então, por isso, ele escolhe onde trabalhar. E nós estamos vendo a dificuldade dos empresários com relação à mão de obra. E, na minha opinião, como essa aprovação goela abaixo ontem de uma medida que, na minha opinião, é eleitoreira dos dois candidatos, tanto do atual presidente como o senador, que é candidato também, medida eleitoreira. Eu só lamento uma votação sem mais debates em um tema que mexe com todo o Brasil, que mexe com todos nós, trabalhadores. Não deveria ter uma consulta pública com o povo brasileiro? A sua opinião, você é a favor ou contra? Quais são as vantagens? Quais são as desvantagens? Se vai mexer no seu bolso, se vai mexer na geração de emprego, se vai mexer na economia do país, se vai mexer na produção, teria que ser mais discutido, teria que ser colocado em debate, e quem aprova ou não, teria que ser o povo, e não os políticos. Mesmo porque o político não faz escala 6 por 1, todos nós sabemos. Faltou, mais uma vez, o mais importante que eu acho, diálogo, ouvir o povo. E hoje, dia dos professores, o nosso reconhecimento aos professores, que seria de todos nós sem o professor, a professora, a educação. Eu já disse que o professor tem que ser bem remunerado. Tem professor doente, trabalhou a vida toda e agora, quando poderia descansar, está doente, tomando remédio. É uma profissão que tem que ser mais valorizada. Eu espero que o próximo presidente da República olhe mais para os professores. Esse sim merece honras, homenagens. Na minha opinião, são heróis das salas de aula. São heróis. E não os políticos. Político não é herói. Político não é santo. Não é celebridade. Político é seu funcionário. Um abraço. Eu volto amanhã.
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5: Certa pra vocês, são agora 1 da tarde, mais 9 minutos. Tô aqui pra matar a saudade. Bora viver uma tarde cheia de energias positivas aqui pelos 87,9 FM.

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3: Oba! Cheguei, moçada! Tô aqui pra matar a saudade com vocês. Como é que tá por aí, hein? Até às 4 horas. Tem muito sucesso, muita música e, é claro, a sua participação. Pensou que eu não ia voltar aqui pra matar a saudade, mas eu estou aqui, tá? Hoje é dia 15 de outubro, quinta-feira. Aproximando já para o final de semana, né, moçada? Olha só, aguardo a sua participação nessa tarde especial, né? Uma tarde abençoada. Vim aqui matar a saudade com vocês, tocar várias músicas bacanas. E é claro que eu aguardo a sua participação pelos 98208726, que é o nosso WhatsApp. 98208726, tá? Olha só, aí você participa ligando também. É, liga aqui pra mim, 99379280. Uma ótima tarde abençoada pra você de quinta-feira. E olha só, lembrando, né, que tem 3 vale brindes lá da sorveteria Que Bolão. Fica ali na Getúlio Vargas. E o próximo é o Hotel Marx. Então essas participações serão ao vivo, viu? Serão 3 participações logo mais aqui no decorrer do programa. E hoje comemora-se o dia do professor, minha gente. É o dia do professor. Parabéns a todos nós professores, né? Tudo na vida tem um início, né? Tem sempre um professor para ajudar sempre o próximo, né? Eu quero mandar um abração a todos os nossos professores aqui do município de Abaeté e região. Parabéns pelo seu dia.
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3: Parabéns a todos nossos profs, né? Um grande abração pra vocês, né? Uma profissão que tinha que ser mais valorizada no nosso país, né? Mas infelizmente não é. Mas eu não perco as esperanças de ser ainda valorizada, né? Eles merecem todos os nossos respeitos. Um grande abraço pra vocês, tá? Bora começar esse programa especial, matar a saudade, tocar aquela música boa, aquela moda top, aqui pelos 87,9 FM, Rádio Atividade Sertaneja, mandando um grande abraço para o diretor-geral Luizinho Prapoli, toda essa equipe maravilhosa. Então bora começar, né? Chega de falação, e é claro que eu aguardo a sua participação, hein? Da Nayara Azevedo e Ivete Sangalo, essa música que é minha cara, né, gente? Avisa que eu cheguei, Brasil!
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0: E eu estou aguardando a sua participação aqui em 9937-9280 ou zap zap 98-20-87-26. 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Olha só. Já já vou mandar um Zezé de Camargo aqui pra vocês, tá? Vou mandar um abraço pra essa galera que sempre acompanha aqui a programação, né? Pessoal lá na Vila Vicentina, um grande abraço aí pra vocês. Pessoal aqui no centro, né? Todos os comerciantes, um grande abraço. Pessoal lá na Cistel, pessoal ali na Casa dos Colchões, os grandes apoiadores culturais, pessoal lá no Marcelo, açaí do Marcelo, né? Um grande abração aí pra vocês. Sintam-se todos abraçados. E olha só, a gente segue por aqui com o Zé Neto Cristiano. Aquele plano C.
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9: De volta com o programa especial nessa tarde de quinta-feira, dia 15 de outubro. Como é que tá por aí, hein? Olha só, lembrando que estamos sorteando, né, hoje 3 valezinhos. Em parceria com a sorveteria Que Bolão, que fica ali na Getúlio Vargas, próximo ao Hotel Marx, tá? Então já você pode estar ligando pra mim, 9937-9280. Ligou, ganhou, tá? Isso é muito rápido pra você que tá do outro lado. Grande abraço pro Gilmar e toda a equipe lá da sorveteria Que Bolão. Pessoal lá no São Pedro, eu mandar um abraço lá pros meus amigos, né? Que eu tava até com saudade deles, né? Ângelo, Divino Balaeiro. Grande abraço aí pra vocês, tá? Pessoal lá no B&B, Mercado Luiz. Pessoal lá no Supermercado Silvano, também um grande abraço pra vocês. Olha só, e a gente dá continuidade com o Geninho Mariana Fagundes aqui no nosso programa. Peão todo tatuado.
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Já de volta aqui com esse programa mega especial aqui pela Avanço 87,9 FM. Quero agradecer o seu carinho, né, com a minha pessoa. Muito obrigado por tudo, tá? Então agora 3 horas da tarde, mais 9 minutos. Te mando um abraço, né, o pessoal conosco lá na Casa dos Colchões. Um grande abraço aí pra vocês, pessoal da Mercabras. Pessoal lá na loja da Rosarinha, um grande abraço. Bar da Gamileira, um grande abraço aí pra vocês. Pessoal da Império Vidros, muito obrigado aí pela sintonia, pelo carinho, pela audiência, tá? Lembrando que tá rolando aqui o sorteio, né, em parceria com a sorveteria Que Bolão. Isso mesmo, 3 vale brinde. Pra vocês se deliciar nesse calor. E o Que Bolão fica ali na Getúlio Vargas, próximo ao Hotel Marx. E a gente dá continuidade por aqui com Hugo Henrique. Hoje eu tô terrível.

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2: Gabi, tô nem aí.

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2: Muito bem, atividade. 4:08, estamos chegando. Fala comigo, bebê, estamos chegando. Energia positiva, diversão, muita coisa boa nessa tarde maravilhosa. Aumenta o volume do seu rádio, porque a festa vai começar.
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Salve, salve, turma! Muito boa tarde a você, sejam todos bem-vindos! Tá começando mais uma Super Mega Edição, bora ser feliz! Bora pedir o seu som, mandar o seu abraço! Hoje, quinta-feira, 15 de outubro do ano de 2026, até às 7 da noite, muita coisa boa passando por aqui, você embarcando nessa viagem. Beijo de comida, é hoje dia do Nacional do Professor. Isso mesmo, né? Já deixando todos parabéns a todos aí, né? Os professores de Jabaité. Hoje dia Nacional do Professor, dia 15 de outubro do ano de 2026. Até às 7 da noite, muita coisa boa passando por aqui, você marcando nessa viagem. Bem juntinho comigo, né? Hoje dia de TBT também. Já um pezinho na sexta-feira. Você que chegou agora do trabalho, liga o radinho, né? Vamos junto em uma só sintonia. Você que tá na lida, trabalhando, bom trabalho. A você do comércio, boas vendas, ótimos negócios. Uma tarde abençoada, de coisa boa, de muita energia positiva. Excelente quinta-feira, né? Dia 15 de outubro do ano de 2026. Tarde maravilhosa. Já cola comigo no nosso WhatsApp e me conta aí o que que você tá aprontando nessa quinta-feira, né? 998-28-726. 998-28-726. Você participando, deixando esse boa tarde aqui pra mim. Atualize também o nosso novo contato. Lembra que esse número é apenas ligações. 999-37-9289. 99-37-9280. Boa tarde a você que tá na sintonia. Aumente o seu rádio, os melhores nomes, os melhores artistas passando daqui. A você eu desejo boa tarde. Bora começar nossa festa de hoje, nosso primeiro convidado. Vamos nas cortinas musicais com Bruno Marrone, Duas Vezes Você. 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Joga pra cima, é tudo nosso, bebê.

Cléo de Uai e Rafael, sinceramente. Sequência legal, hein? Tivemos som bem legal. Bruno Marrone, duas vezes você. Zezé de Camargo e Luciano, tarde demais. Sequência legal. Em casa, trabalho no carro, né? Os melhores estão me passando por aqui. E você embarcando nessa viagem, bem judico, amigo. Você que chegou agora do trabalho, ligou o rádio, né? Vamos junto aí, uma só sintonia. E hoje o nosso programa tem brindes pra você, né? Você que é amante do futebol, você que gosta do futebol amador da nossa cidade, né? Sábado tem jogão de bola, a semifinal do Campeonato Regional de Futebol, o SECOM. Isso mesmo, o Atlético de Abaeté recebe o União, né? Sábado, na Arena Atlético Sicoob Crédito Nacional, dia 17 do 10, às 5h30, né? Semifinal, Campeonato Regional de Futebol, o SECOM. Atlético de Abaeté recebe aí o União de Morada Nova. Dois times, né, que investiu bastante. Então, promessa aí de um grande jogo dessa semifinal do Campeonato Regional de Futebol, o SECOM. Você que quer curtir esse jogão por conta da rádio e também do Cimento e Companhia, nosso grande amigo Roberto. Isso mesmo, né? Mandou pra gente aqui ingressos pra você tá curtindo aí esse jogão de bola sábado. É o seguinte, é só você ligar pra rádio, tá bom? Deixando aí o seu nome e também o seu bairro pra você tá participando aqui do sorteio dos ingressos do jogão de sábado. Atlético de Abaeté versus União de Morada Nova, semifinal do Campeonato Regional de Futebol, o SECOM 2026, na Arena Atlético Sicoob Crédito Nacional. É só você ligar pra rádio, tá bom? Vale também a sua participação através do nosso WhatsApp 99820-8726. Deixa aí seu nome e também o seu bairro. João Neto e Federico, tá combinado!

0: Jefferson Moraes, Bebê com Emergência. Sequência legal, hein? Tivemos o São José Federico. Tá combinado. Vamos nosso intervalo. Daqui a pouco a gente volta.
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3: Já estamos de volta na sua 87.9. Boa tarde a você que tá na sintonia, né? Como é bom saber que você tá ligadinho comigo, você tá em casa, tá no trabalho, enfim, tá todo mundo ligado, vai ligando, participando, pedindo aí seu som, né? Mandando o seu abraço, me conta aí o que é que você tá aprontando nessa tarde maravilhosa de quinta-feira, né? Já aproximando aí o final de semana, já um pezinho na sexta-feira. Vamos falar do jogão de bola que acontece sábado, isso mesmo, né? Valendo ingressos. Pra você que tá curtindo aí, sábado, grande jogão de bola, a semifinal do Campeonato Regional, o Secom 2026. O Atlético Abaeté recebe aí um União de Morada Nova, sábado, às 5h30, né? 17h30, local Arena, Atlético Sicoob Crédito Nacional. Valendo ingressos pra você que tá curtindo esse jogão de bola que acontece sabadão, semifinal do Campeonato Regional de Futebol, o Secom, né? O Atlético investiu também bastante, e União de Morada, um time muito forte. Então, promessa aí de um grande jogão, semifinal, Campeonato Regional de Futebol, o Secom 2026. Só você ligar pra rádio, né? Deixando o seu contato, seu nome e também o seu bairro, quando você tá participando aqui do sorteio que rola daqui a pouquinho. Agradecendo nosso grande amigo Roberto Cimento e Companhia, mandou pra gente que tá sorteando ingressos pra sábado, semifinal. Vamos em sequência agora? Agora vai, né? Zezé de Camargo Luciano, Pera Mansa, Atividade, mais que uma rádio, uma paixão.

Guilherme Santiago aqui na atividade, né? Cantando bem bonito das amarelas. Sequência legal, hein? Tivemos som da Lauana Prado, Paixão Mineira, Mulher Que Não Dá Voa. Zezé de Camargo, Luciano, Feira Mansa. 5 minutinhos faltando para as 2 da tarde. Deixa eu aproveitar e abraçar minha amiga Amanda, tá participando comigo, tá ligadinho? Lá do bairro São João. Vai o nosso abraço, nosso boa tarde pra vocês aí. Valeu demais pela sua participação, né? Até às 7 da noite, muita coisa boa. Passando por aqui, você embarcando dessa viagem, beijo de comigo. Deixa eu abraçar minha amiga Neuza, tá participando, tá ligadinho, né? Lá do bairro Santa Terezinha. Vai o nosso abraço também, nosso boa tarde pra você.

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Mudou Marrone e aqui na atividade, a culpa é sua. Sequência legal, hein? Minha amiga Regina tá participando comigo. Um abraço pra você, querido. Valeu demais pela sua participação. Deixa eu dar um giro aqui abraçando o pessoal, né? Participando comigo, pessoal da Fazenda Bicué. Vai o nosso abraço, nossa boa tarde pra vocês aí. Pessoal, tá trabalhando, curtindo aí o Zé Augusto, né? No mercado Iaçango do Silvano, vai o nosso abraço também. Nosso boa tarde pra vocês aí. Pessoal do bairro Basílio, na sintonia também. Curtindo a mais ouvida da cidade. Valeu demais pela sua participação. Bora continuar na sequência. Olha o Rio nesse Limões, trem bom. 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

Leonardo, homem, sequência legal, hein? Deixa eu dar essa minha amiga Dirce, tá participando comigo. Um abraço pra você, querida, valeu demais pela sua participação, né? Deixa eu dar essa minha grande amiga Cláudio, tá participando também, tá ligadinho? Um abraço, valeu demais pela sua participação. Bora continuar na sequência. Pessoal da Fazenda Vista Alegre, Chico Rei e Paraná.

E Paraná, Leão Domado. Sequência legal, hein? Até às 7 horas da noite, muita coisa boa passando por aqui. Mato dos Matias, idas e voltas.

0: 5 mais 25 minutos aqui na atividade. Matos Matias, idas e voltas, tem muitas, né? Bom, finalzinho de tarde é você.
1: Porque aqui o sistema é bruto demais.

0: Olha o Rick Renner, peão campeão. Sequência legal, hein? 5 mais 29 minutos, vamos nosso intervalo. Daqui a pouquinho a gente volta.
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0: 6 horas da tarde, hora do Ângelus. Salve Maria, Nossa Senhora do Patrocínio, rogai por nós. Hoje vamos prestar atenção na palavra de Jesus. Não tenham medo. Imagine uma barca agitada violentamente pelo vento. Imagine você na barca, o seu pavor, o seu medo. Imagine o aperto que você passa e o desejo imenso de que alguém o socorra. Nesta hora, com o iluminar do relâmpago, você vê alguém que passa no meio das ondas agitadas e escuta: não tenho medo. Ouça ainda a voz forte e segura: não tema, não tenhas medo. A voz vai se aproximando e como que fixando-se dentro de você. E cada vez mais você ouve: não tenha medo, estou com você. Com a presença de Jesus, o mar se acalma. Não tenha medo. É uma das frases mais repetidas de Jesus. Ele quer libertar-me do medo. Não tenho medo. Eu venci o mundo. João Paulo II exclamou ao seu pontificado com um grito: não tenho medo, porque o poder da cruz de Cristo e da sua ressurreição é maior que todo mal do que o homem poderia e deveria ter medo. João Paulo continua dizendo a você: é preciso que na sua consciência retome com vigor a certeza de que existe alguém que tem em suas mãos os destinos deste mundo que passa, alguém que tem as chaves da morte e dos infernos, alguém que é alfa e ômega da história do homem, tanto da história individual como da coletiva. E esse alguém é o amor. Amor feito homem. Amor retificado e ressuscitado. Amor continuamente presente entre os homens. É amor eucarístico. É forte, inesgotável, de comunhão somente. Ele é capaz de dar plena garantia às palavras: não tenham medo, assim seja.
1: O anjo do Senhor anunciou a Maria, e ela concebeu do Espírito Santo. Ave Maria, cheia de graça, o Senhor é convosco. Bendita sois vós entre as mulheres, e bendito é o fruto do vosso ventre, Jesus. Santa Maria, Mãe de Deus, rogai por nós, pecadores, agora e na hora da nossa morte. Amém. Eis aqui a escrava do Senhor. Faça-se em mim segundo a vossa palavra. Ave Maria, cheia de graça, o Senhor é convosco. Bendita sois vós entre as mulheres, e bendito é o fruto do vosso ventre, Jesus. Santa Maria, Mãe de Deus, rogai por nós, pecadores, agora e na hora de nossa morte. Amém. E o Verbo se fez carne e habitou entre nós. Ave Maria, cheia de graça, o Senhor é convosco. Bendita sois vós entre as mulheres, e bendito é o fruto do vosso ventre, Jesus. Santa Maria, Mãe de Deus, rogai por nós, pecadores, agora e na hora de nossa morte. Amém. Rogai por nós, Santa Mãe de Deus, para que sejamos dignos das promessas de Cristo. Oremos. Infundi, Senhor, em nossos corações a vossa graça, vo-lo suplicamos, a fim de que, conhecendo pela embaixada do anjo a encarnação de Jesus Cristo, vosso Filho, pelos merecimentos de sua paixão e morte, cheguemos à glória da ressurreição. pelo mesmo Cristo, Senhor nosso. Amém.

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3: 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Boa noite a você que tá na sintonia. Bora matar a saudade. Chega mais, Leonardo. Pense em mim. 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

0: 6:26 minutinhos. Ah, tá aí de Alexandre, Estrada do Amor, sequência legal, né? Tivemos um som bem legal, De Volta ao Passado, essa canção linda, linda, que marcou aí, né, a sua vida, certeza. É Leonardo, Pense em Mim. Pessoal no bar do Nelson, na sintonia comigo. Vai o nosso abraço, nosso boa noite pra vocês aí. Meu grande amigo Adélio, tá participando também. Tá ligadinho, um abraço pra você, valeu demais pela sua participação.
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0: Amizade, carinho, respeito por você. Mato Grosso Matias cantando bem bonito na hora do adeus. 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

0: Zé Henrique Gabriel, Mala Amarela, sequência legal, hein? Essa moda é boa demais. Vamos dar nosso intervalo, daqui a pouquinho a gente volta no oferecimento Sempre, Sempre de supermercado. 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Daqui a pouquinho eu volto.
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0: 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Você me deu
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6: Já estamos de volta, fechando mais uma super mega edição. Ao som do César e Paulinho, duas vezes você. Valeu, turma. Até amanhã.

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1: Podemos chorar. Numa sessão de terapia, o paciente confessa sua incapacidade de chorar. Ele associa o choro à fraqueza. Tem medo de se mostrar frágil diante das pessoas. A resposta da terapeuta é de uma doçura extraordinária, lembrando-o de que todos somos vulneráveis e que essa vulnerabilidade é transformadora. Quando choramos, é como se a nossa emoção abraçasse a do outro, tornando-nos mais fortes, porque no encontro dessas águas, nos transformamos em oceano. O choro é o que hidrata a alma, mostrando que somos fortes o suficiente para olhar aquilo que nos toca, reconhecer o sentimento e perceber que o que mexe conosco nos mistura com o melhor de nós mesmos. Isso nos fala um pouco sobre o ego iludido. Essa tendência humana de usar máscaras sociais para esconder conflitos internos e aparentar uma felicidade que não corresponde à nossa verdade. Construímos uma fachada de bem-estar com bases muito instáveis. E quando essa estrutura desmorona, o resultado são angústias reprimidas e uma agressividade que transferimos para os outros. Mascaramos nossas inseguranças fiscalizando rigidamente a conduta alheia ou racionalizando demais os nossos erros. Esse comportamento cobra um preço altíssimo da nossa saúde. Como adverte um benfeitor espiritual, a saúde procede da harmonia mental, orgânica e do ajustamento social. Constituído pela energia do espírito, qualquer distonia que nos perturbe abre caminho para enfermidades no corpo físico. Escravos da mente, transitamos do cárcere à liberdade conforme direcionamos nossas energias. A insegurança gera medo e ansiedade, que muitas vezes confundimos com as ambições do ego. A angústia cultivada é semelhante a uma espessa carga tóxica que aspiramos lentamente, envenenando o coração com tristeza injustificável. O rancor acumulado vira um verdadeiro entulho psíquico que causa profundos danos emocionais. A vida impõe a necessidade de uma catarse libertadora para eliminar as sequelas do insucesso e limpar a nossa mente. O choro genuíno é essa catarse natural que hidrata a alma e nos purifica por dentro. Se desejamos conquistar o equilíbrio real, precisamos ter a coragem de abandonar a postura de juiz da vida alheia e deixar cair as nossas próprias defesas. Só nos sentimos verdadeiramente bem ao lado de pessoas que nos conhecem de fato, o que exige a coragem de nos permitirmos ser vistos com nossas fragilidades, erros e imperfeições. Portanto, nos permitamos retirar as máscaras e dobrar as armaduras do orgulho. Choremos sem medo quando a nossa emoção for tocada. Choremos de alegria quando nos sentirmos assim. Choremos quando uma lembrança significativa tocar os sentimentos. Choremos de tristeza e nos permitamos momentos a sós com nossas lágrimas. Evitemos as expressões "você não precisa chorar" ou "não chore" quando estivermos acolhendo a dor de alguém. Permitamos que o outro se expresse no choro e comecemos a perceber como esse hábito é saudável e natural. Podemos chorar. Aprendamos com as nossas emoções, com nossas alegrias e dores, e reconquistemos a verdadeira saúde espiritual.

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2: Eu não apoio Celina e Gustavo Rocha, que receberam dinheiro do Vorkar.
3: Na apresentação da Voz do Brasil, Luciano Seixas e Mariana Jungmann.
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3: A segurança nas rodovias é um dos pontos da Política Nacional de Conectividade em Rodovias, lançada hoje.
4: O projeto prevê dobrar a cobertura de telefonia móvel nas estradas federais.
3: A iniciativa busca reduzir áreas sem sinal, aumentando a segurança dos motoristas.
5: Lançada na sede da Bolsa de Valores em São Paulo, a Política Nacional de Conectividade em Rodovias. A medida prevê a conexão de internet em toda a extensão das BR-101, 116, 135, 163, 242 e 364. De acordo com o ministro das Comunicações, Frederico Filho, entre as ações para viabilizar a ampliação da conectividade nas estradas, está o compartilhamento de sinal entre as operadoras.
6: As operadoras vão abrir o sinal entre si, onde uma operadora ao longo da rodovia, não necessariamente a própria operadora vai ter a cobertura completa, tá? Então isso já vai ter um acordo entre as operadoras, que representa 13 mil quilômetros essa iniciativa.
5: O ministro dos Transportes, Jorge Santoro, acredita que com a conectividade será possível reforçar a prevenção de acidentes, melhorar a logística e aumentar a segurança das cargas que transitam nas rodovias do país.
7: E isso vai gerar um mecanismo de segurança pública muito eficiente para a gente poder avançar no controle das nossas cargas pelo país.
5: Com conectividade, motoristas e passageiros também terão melhores condições de pedir ajuda em emergências, comunicar acidentes e acionar serviços de socorro como o SAMU e os bombeiros, além de facilitar a comunicação durante os deslocamentos. Reportagem Luana Karen.
4: Federal, em ação conjunta com vários órgãos, atua para combater os incêndios florestais no estado do Amazonas.
3: O Ministério da Justiça e Segurança Pública vai enviar até a semana que vem bombeiros da Força Nacional para reforçar a operação por conta dos efeitos do El Niño.
4: A Polícia Federal abriu investigação para apurar possível ação humana na origem dos incêndios.
8: Até 21 de outubro, o Ministério da Justiça e Segurança Pública vai enviar ao Amazonas 29 bombeiros e 9 viaturas para reforçar a equipe da Força Nacional de Segurança Pública que trabalha no enfrentamento aos incêndios florestais no estado. Com mais este apoio, chega a 160 o número de profissionais que atuam na floresta para conter o avanço dos focos de calor. Segundo o Centro Gestor e Operacional do Sistema de Proteção da Amazônia, Sensipan, o Amazonas registrou 1.380 focos de incêndio nos 10 primeiros dias de outubro. Mas, de acordo com o ministro do Meio Ambiente e Mudança do Clima, João Paulo Capobianco, o quadro já começa a mudar.
9: Houve uma redução nos eventos de queimadas e de incêndios e há um indicativo de redução de novos focos. Precisamos intensificar as ações.
8: O ministro também afirmou que a Polícia Federal vai investigar possíveis ação humana na origem dos incêndios.
9: O novo passo agora é a investigação criminal para identificar quem está operando esse conjunto enorme de incêndios e verificar se há uma organização por trás disso.
8: O Ministério da Integração e do Desenvolvimento Regional reconheceu a situação de emergência decretada pelo governo do Amazonas em 36 municípios do estado. Além de Manaus, Humaitá, Lábrea e Apuí, no sul amazonense, também vão receber apoio para ações de prevenção e combate aos incêndios florestais. Os estados também estão capacitando 5 mil bombeiros, brigadistas e integrantes de povos e comunidades tradicionais com apoio do Fundo Amazônia. Reportagem Graziele Bezerra.
3: A Companhia Nacional de Abastecimento, Conab, divulgou nesta quinta-feira o primeiro levantamento da safra de grãos 2026-2027.
4: De acordo com a pesquisa, a produção brasileira pode ultrapassar 367 milhões de toneladas.
3: A projeção para o novo ciclo indica crescimento de 1,4% no volume a ser colhido.
8: A estimativa é que a produção de grãos no país seja de 367 milhões e 100 mil toneladas. Os dados foram divulgados pela Companhia Nacional de Abastecimento, a Conab. De acordo com a pesquisa, a produção de soja pode chegar a 181 milhões e 600 mil toneladas, com aumento na área semeada. Com isso, as exportações de soja em grãos estão estimadas em 117 milhões de toneladas. Fabiano Vasconcelos é gerente de acompanhamento de safras da Conab. Ele explica que as condições climáticas de outubro influenciaram no desenvolvimento dos plantios no país.
1: Em relação à temperatura, isso é importante porque a gente tem visto aí temperaturas acima da média em grande parte do país, né, de uma maneira geral, especialmente ali na região norte, nordeste, centro-oeste. E a previsão para outubro, a previsão do IMET também indica temperaturas médias favoráveis ali ao desenvolvimento das lavouras em grande parte do país.
8: Para o milho, o volume total da produção pode chegar a 148 milhões de toneladas. Para o ciclo 2026-2027, a Conab também prevê um aumento de 6,6% no consumo interno do cereal, impulsionado pela produção de etanol. Com locução de Thaís de Araújo, reportagem Márcia Fernandes.
4: O Dia Mundial da Alimentação é celebrado no dia 16 de outubro.
3: No Brasil, o Programa de Aquisição de Alimentos leva a produção de agricultores familiares para diversos segmentos da sociedade.
4: Entre eles, as cozinhas solidárias, que alimentam pessoas em situação de vulnerabilidade social.
10: Em Brasília, o Programa de Aquisição de Alimentos, o PAA, conecta produtores rurais a organizações comunitárias que preparam refeições para a população em situação de vulnerabilidade social. A produtora rural Rosana Alves do Nascimento, de São Sebastião, no Distrito Federal, trabalha há mais de 20 anos na atividade e relata sua experiência com o programa.
11: Tem o produtor que está lá com sua produção sem ter como escoar e tem as pessoas que estão precisando do alimento.
10: O Programa de Aquisição de Alimentos compra produtos da agricultura familiar e destina alimentos a iniciativas de atendimento à população em situação de insegurança alimentar. Entre as iniciativas estão as cozinhas solidárias. No Distrito Federal, a cozinha solidária Comidinha da Vovó participa dessa atividade. A responsável pelo espaço, Mãe Maria do Cerrado, relata as dificuldades enfrentadas antes de ter acesso aos alimentos.
12: Quantas vezes a gente ia para a feira, no final da feira, tudo que jogavam fora, a gente pegava. A gente pegava que eles chamavam de lixo.
10: No Distrito Federal, a Companhia Nacional de Abastecimento, a Conab, coordena a execução do programa em parceria com associações e cooperativas de agricultores familiares. Segundo a superintendente regional da Conab, no DF, Regina Célia Santos, cerca de 30 associações e cooperativas participam do programa que permite a comercialização da produção de agricultores familiares.
13: Estamos falando aí num público com certeza de mais de 1.000 agricultores familiares individuais que conseguem escoar seus alimentos.
10: A ministra do Desenvolvimento Agrário e Agricultura Familiar, Fernanda Machiavelli, destaca a importância do trabalho conjunto entre produtores rurais e organizações comunitárias.
13: Isso se deve ao trabalho integrado da sociedade civil, que se organizou e criou esses espaços das cozinhas solidárias, levando o alimento que hoje chega nas comunidades urbanas, alimentando as famílias brasileiras.
10: Entre 2023 e 2026, o Programa de Aquisição de Alimentos atendeu 140 mil agricultores. Em todo o país, mais de 2.600 cozinhas solidárias foram mapeadas. Reportagem Pablo Mundim.
3: Pois é, e as cozinhas solidárias são parte de um sistema maior que está completando 20 anos.
4: É o Sistema Nacional de Segurança Alimentar e Nutricional, o SISAM, que reúne e dá estrutura às políticas públicas de combate à fome.
3: Nós conversamos com Valéria Buriti, secretária extraordinária de combate à fome e à pobreza do governo federal, sobre o funcionamento do SISAM e a participação da sociedade civil, de estados e de municípios. Acompanhe.
4: Olá, secretária Valéria, bem-vinda à Voz do Brasil. Prazer ter a senhora conosco para a gente falar de 20 anos, né, do Sistema Nacional de Segurança Alimentar e Nutricional, o SISAM. A senhora pode começar, então, explicando para a gente o que é o SISAM, como é que ele se relaciona com a saída do Brasil do mapa da fome?
14: Claro. Primeiro, eu agradecer a oportunidade de estar aqui. Eu sempre fico muito emocionada de estar na Voz do Brasil, um programa que eu escuto desde criança. Então, é sempre uma emoção estar aqui com vocês, agradecer o espaço. E o Sistema Nacional de Segurança Alimentar e Nutricional Nacional, o SISAM, assim como existe o SUS para garantir a saúde, assim como existe o SUAS, né, para garantir proteção para as pessoas mais vulneráveis, foi criado um sistema para garantir a alimentação como direito. Então, quando a gente olha para as causas de fome, de insegurança alimentar, obesidade, as diferentes formas, né, de insegurança alimentar, a gente vê que precisa trabalhar garantia de renda para que as pessoas possam comprar comida, produção de alimentos, para a gente ter produção de alimentos e disponibilidade de alimentos, cuidar do preço dos alimentos, é passar informação para que as pessoas, quando comprem alimentos que façam bem para a saúde, ou seja, a gente está falando de um conjunto de ações. E o sistema, ele visa justamente isso, garantir que cada ministério tenha como objetivo comum isso, todas as minhas políticas vão ter impacto para garantir o direito à alimentação, e pensar também como que essas políticas podem se integrar. E uma outra dimensão importante desse sistema é também dialogar com a sociedade civil para entender quais são os problemas que o governo tem que superar, se as políticas públicas estão sendo bem executadas, estão gerando resultado, para que a gente consiga atingir esse objetivo de garantir o direito à alimentação.
4: Pois é, vamos destrinchar tudo isso um pouco mais, porque o SISAM está estruturado em três pilares, a gente vai falar sobre todos eles, e um deles é essa coordenação governamental, né? Quais são as políticas públicas que hoje são abarcadas pelo SISAM, as políticas de governo federal?
14: Bem, eu acho que a primeira que eu acho que vale a gente destacar é justamente a gente retomar todas as pesquisas, informação, para entender como que está a situação de segurança alimentar e nutricional do nosso país, né? Onde que a gente tem mais problemas, né? Olhar também para toda a situação de produção de alimentos. Então, a primeira política é essa da gente ter um conjunto de informações para a gente se organizar como governo e trabalhar melhor. E a partir daí, a gente mobiliza os ministérios. Então, a gente tem um plano de segurança alimentar e nutricional que vai reunir aí programas como Bolsa Família para garantir renda, vai garantir programas de fortalecimento da produção de alimentos, vai garantir alimentação escolar, o reajuste do valor repassado para alimentação escolar. Então, essas ações, elas estão reunidas num plano para que a gente consiga, juntando esse conjunto de ações do governo, garantir alimentação para todas as pessoas, considerando as diferentes realidades que a gente tem no nosso país, né?
4: E você mencionou também a questão da sociedade civil, né? A gente tem um pilar estruturado na participação social no SISAM, que quer dizer que o governo não pensa sozinho o combate à fome, né? Como é que funciona essa interação com a sociedade civil?
14: Ótimo, então essa pergunta é importante, porque a participação social é uma parte importante desse sistema. Quando a gente olha, por exemplo, para o programa de aquisição de alimentos, que é um programa que compra da agricultura familiar e entrega para a rede de assistência social, foi um programa criado no Conceia. Quando a gente olha para o Programa Nacional para fortalecer a agricultura familiar, quando a gente pensa no Plano Safra, ele foi criado no Conceia, que é o Conselho de Participação da Segurança Alimentar e Nutricional. Então, a participação social, ela é fundamental para que aquilo que a gente faz seja efetivo. Por quê? A sociedade vai dizer quais são os problemas que ela está vivendo, né? E a partir dessa vivência com a sua realidade é que a gente vai construir uma política pública.
4: E aí ela traz para o governo, né?
14: Exatamente. Cisternas, por exemplo, surge da sociedade. As pessoas que viviam na região do semiárido começam a captar água da chuva para consumir água da chuva, para a produção de alimentos. E isso vira uma política pública. Agora, na pandemia, a gente teve outro exemplo, que são as cozinhas solidárias, né? Então, as comunidades que se organizaram para entregar refeições. Isso hoje também é uma política pública. Então, a participação social, ela garante que as políticas sejam mais responsivas, que ela consiga, de fato, enfrentar os problemas que a gente tem para garantir a alimentação em diferentes contextos.
4: Agora, a gente tem também a esfera federativa, que é o terceiro pilar, que não é menos importante, porque é lá no estado, no município, que as políticas são aplicadas na ponta, né? Queria que a senhora também falasse um pouco sobre como é essa interação.
14: Perfeito. De fato, é no município que as pessoas vivem, né? Então, é lá que elas vão ter acesso a um restaurante comunitário, a uma cozinha, a uma feira, a alimentação escolar. É lá que elas são, né, encontram os centros de referência e assistência social para ter acesso ao Bolsa Família. Então, o município é onde as pessoas vivem e é onde as políticas públicas chegam, de fato, para alcançar as pessoas. O governo federal dialoga, organiza, coordena, cofinancia, financia programas. O Estado tem esse papel de coordenar os municípios e organizar políticas que são maiores, mais abrangentes, e no município a vida das pessoas acontece. Então o CISAM busca organizar essa grande conversa. Governo federal, governo estadual, governo municipal, como que a gente pode acompanhar essa situação de segurança alimentar? Que estratégias conjuntas a gente pode ter para garantir que as pessoas se alimentem bem? E agora, quando a gente fez o Plano Brasil Sem Fome, foi muito importante esse processo de mobilizar estados e municípios para que eles colocassem esse tema na agenda. E aí a gente junta esses esforços do governo federal, do governo estadual, do governo municipal, e com isso a gente consegue melhores resultados, porque é mais gente trabalhando junto para o mesmo objetivo, que é garantir a alimentação adequada.
4: E é a prefeitura também que mapeia, né, onde é que estão, a prefeitura que sabe onde é que estão as pessoas que precisam desse tipo de política também, né?
14: Exatamente. E, primeiro, a gente tem muitos recursos federais que são geridos pela prefeitura. Então, mesmo os programas que têm recurso do governo federal, a prefeitura tem essa responsabilidade de fazer a gestão desses recursos, né? Para o Bolsa Família, por exemplo, que é um recurso que sai do governo federal, mas quem faz a gestão é a prefeitura. Então, é importante ter esse diálogo para que a gente consiga se organizar. E a gente tem algumas pesquisas com o nosso IBGE que mostram que tem muitas ações nos municípios de segurança alimentar. Desde feiras, agricultura urbana, compra da agricultura familiar. Então, é importante esse diálogo para que essas ações estejam melhor organizadas e possam ser mais efetivas.
4: Muito bem, nós conversamos com Valéria Buriti, secretária extraordinária de combate à fome e à pobreza. Muito obrigada, secretária, pela sua entrevista à Voz do Brasil.
14: Eu que agradeço, Mariana. Um prazer poder falar dos 20 anos do CISAM aqui.
3: Hoje, 15 de outubro, é o Dia do Professor, uma data para celebrar quem dedica a vida a formar o futuro do país.
4: De acordo com dados do Censo Escolar, o Brasil tem mais de 2 milhões e 400 mil docentes na educação básica, com ampla maioria feminina.
3: O levantamento foi divulgado hoje pelo Instituto Nacional de Estudos e Pesquisas Educacionais, Anísio Teixeira, o INEP.
15: O que é ser professor? É muito mais do que ensinar a ler, escrever ou fazer contas. É compartilhar conhecimento, despertar a curiosidade e ajudar a transformar vidas. É o que responderam alguns professores que conversamos.
16: Eu sou o professor Guilherme Schinzel e ser professor para mim é ajudar uma geração a pensar, a entender o universo e também ser um mediador de forma humana no mundo em que a IA está dominando, fazendo com que eles consigam resolver problemas, pensar de maneira abstrata e combater informações que são erradas através do método científico e usando a física como base para todo o procedimento de aprendizado.
17: Meu nome é Lúcia Oliveira, sou professora de português. Ser professor é ser evolução na sociedade, transformando vidas, transformando o mundo.
18: Sou Matheus Antônio, sou professor de biologia e para mim ser professor é dar voz para quem não tem voz e caminhar junto com quem trabalha junto com a gente, com quem aprende conosco. A minha percepção, quem estrutura uma sociedade, né? Desde o início, somos nós, professores.
15: O Brasil conta com mais de 2 milhões e 400 mil professores na educação básica, segundo dados do Censo Escolar relativos a 2025. Os números foram divulgados pelo INEP nesta quinta-feira. As mulheres representam a maioria dos profissionais. Em 2025, eram quase 1 milhão e 900 mil professoras, o equivalente a 78,8% do total. E neste Dia do Professor, os alunos trazem seu agradecimento aos mestres de sala de aula.
19: Meu nome é Maria Catarina e quero agradecer todos os professores do Brasil.
20: Olá, meu nome é Bruno, eu tenho 13 anos e estou no sétimo ano. Pela minha vida, já passaram muitos ótimos professores e tenho certeza de que muitos outros passarão pelo meu caminho. Por isso, quero agradecer todos os que escolheram essa bela profissão e desejar um feliz dia a todos os professores.
21: Olá, o meu nome é Eves, hoje é dia de comemorar. Quero desejar um feliz dia dos professores a todos os mestres que nos ensinam e nos inspiram todos os dias. Parabéns pelo seu dia.
15: Mais informações sobre a pesquisa em gov.br/inep. Reportagem Thaisa Vitória.
4: e 10 novos cursos gratuitos estão disponíveis para educadores na plataforma Avamec.
3: As formações oferecem certificado de conclusão e abordam temas como inteligência artificial, computação, redes sociais e educação antirracista.
4: Os cursos são voltados a professores do ensino fundamental e médio e a gestores escolares.
3: Para participar, basta acessar o site avamec.mec.gov.br, fazer o cadastro ou entrar com a conta gov.br e escolher a formação desejada.
4: A plataforma também oferece cursos para quem quer ampliar os conhecimentos e utilizar novas ferramentas no dia a dia escolar.
3: As fortes chuvas que atingem grandes centros urbanos costumam deixar prejuízos, sobretudo nas comunidades periféricas.
4: Para reduzir impactos de eventos climáticos extremos, a ciência está buscando soluções práticas e econômicas.
3: Uma pesquisa da Universidade Federal de Pernambuco encontrou uma medida simples para conter as enxurradas em áreas vulneráveis.
4: Você fica sabendo mais sobre essa alternativa no quadro Ciência na Prática.
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2: As memórias das fortes chuvas que arrasaram a cidade do Recife em maio de 2022 foram cruciais para a proteção de áreas de morro em zonas periféricas da capital pernambucana. Uma pesquisa mostra como o excesso de concreto nas cidades acelera o fluxo da água e agrava inundações.
22: Meu nome é Camila Salgueiro, atualmente eu sou doutoranda de engenharia civil. Atuo bastante na área de drenagem urbana, modelagem hidrológica. Minha pesquisa, ela surgiu da minha vivência como cidadã recifense e sentiu na pele as consequências desse grande evento. E foi ainda mais delicada em áreas de morro, porque são áreas que a gente tem uma alta vulnerabilidade.
2: Após cruzar dados da Defesa Civil e analisar áreas críticas, como o Morro do Imbura de Cima, o estudo aponta que a solução não exige necessariamente grandes obras de infraestrutura. Alternativas aplicadas nas residências podem ser a chave para reter a água das chuvas.
22: Quando a gente tem mais vegetação, esse solo vai reter mais água. E quando a gente tem mais concreto, a gente tem o aumento do escoamento. Se a gente encontrou como medida adaptativa que mais estava de acordo com aquele morro específico, os reservatórios de armazenamento de água. Aquela água que antes escoava, elas começaram a ser retidas por essas caixas d'água que ficavam próximas aos telhados.
2: O objetivo da pesquisa agora é tirar a ideia do papel e aplicar as técnicas na vida concreta, diante de um clima cada vez mais imprevisível.
22: Para a gente resolver alguns problemas de drenagem, não necessariamente a gente precisa construir grandes estruturas. A gente conseguiu entender que algumas soluções atuam na água escoada antes que ela chegue no sistema de drenagem. Os eventos extremos, eles não vão parar de acontecer. E a gente está no momento de adaptar a nossa realidade para isso.
2: Acompanhe a pesquisa na página da Universidade Federal de Pernambuco. E esse foi o Ciência na Prática, com produção de Warby Calil e edição de Edinaldo Júnior. E nosso encontro com o saber científico volta na próxima semana. Até lá.
3: E que tal começar o ano vivendo de perto o dia a dia de um pesquisador? Estudantes do segundo ano do ensino médio e professores da rede pública estadual podem se inscrever no programa Futuras Cientistas 2027 até o dia 26 de outubro.
4: São 470 vagas gratuitas para incentivar a participação de mulheres nas áreas de ciência, tecnologia, engenharia e matemática.
3: As selecionadas vão participar de atividades de pesquisa em universidades e laboratórios, presencialmente ou pela internet. Entre os dias 4 e 29 de janeiro do ano que vem.
4: Para se inscrever, é só acessar o site futurascientistas.com.br. Mas atenção, é preciso ter cadastro na plataforma Lattes do CNPq.
3: E essas foram as notícias do governo federal.
4: Uma realização da Secretaria de Comunicação Social da Presidência da República.
3: Com produção da empresa Brasil de Comunicação.
4: Fique agora com as notícias do Poder Judiciário e do Congresso Nacional. Boa noite.
3: Boa noite e até amanhã.
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6: Supremo Tribunal Federal invalida cobrança previdenciária de empregadores rurais, pessoas físicas, no período anterior a 1º de janeiro de 2018.
7: Após decisão do presidente do Superior Tribunal de Justiça, está mantido o jogo entre Vasco e Boca Juniors no Maracanã.
6: Tribunal Superior Eleitoral aprova mudanças nas regras de propaganda eleitoral entre turnos.
7: Boa noite, eu sou Marcela Luiz.
6: E eu sou Walter Lima.
7: O plenário do Supremo Tribunal Federal decidiu nesta quinta-feira que é inconstitucional a cobrança previdenciária ao Fundo de Assistência do Trabalhador Rural, o FUNRURAL, de empregadores rurais, pessoas físicas, sobre a venda da produção no período anterior a 1º de janeiro de 2018.
6: O FUNRURAL é uma contribuição para a Previdência Social cobrada sobre a venda de produtos rurais. Marcelo Della Libera.
23: O caso chegou ao Supremo por meio de uma ação da Associação Brasileira de Frigoríficos, a Abrafrigo. A entidade questionava a cobrança da contribuição sobre o valor das vendas dos produtos rurais. Antes, o cálculo era feito com base na folha de pagamento dos funcionários. Os ministros também analisaram se as empresas que compravam os produtos rurais eram responsáveis por recolher essa contribuição em nome dos produtores. Por maioria, o Supremo seguiu o entendimento do ministro Dias Toffoli, que reajustou o voto na sessão desta quinta-feira. Para ele, a lei da época não definiu todos os elementos necessários para criar a cobrança sobre a venda da produção rural. Com isso, a contribuição foi considerada inconstitucional para o período anterior a 1º de janeiro de 2018. A modulação dos efeitos da decisão será definida posteriormente.
7: A proposta de emenda à Constituição, que reduz a jornada semanal para 40 horas e acaba com a escala 6x1, foi aprovada no Congresso Nacional.
6: Agora as mudanças serão graduais e começam 2 meses após a publicação da emenda. Breno Perrucci.
24: É isso aí. Essa aprovação dá direito a 2 dias de repouso remunerado por semana aos trabalhadores, um deles preferencialmente aos domingos, sem redução salarial. Com isso, a jornada de trabalho passa para 40 horas, limitada a 8 horas diárias, o que fortalece o cuidado com a saúde do trabalhador e a promoção do trabalho decente.
7: Após decisão do presidente do Superior Tribunal de Justiça, ministro Luiz Felipe Salomão, está mantido o jogo entre Vasco e Boca Juniors pela semifinal da Sul-Americana no Maracanã, no Rio de Janeiro.
6: A partida será terça-feira, 20 de outubro, às 21h30. Fátima Uchoa.
25: A Fla-Flu Serviços, empresa criada por Flamengo e Fluminense para a gestão do complexo do Maracanã, pediu a suspensão da decisão da Justiça do Rio que autorizou o jogo no estádio, alegando que poderia agravar o desgaste do gramado em razão do curto intervalo entre os jogos e apontou possíveis riscos à segurança. A empresa também questionou a transferência ou a remarcação da partida de basquete entre Flamengo e Botafogo prevista para o Maracanãzinho. Mas o ministro Salomão entendeu que a Fla-Flu não tem legitimidade jurídica para esse tipo de pedido no STJ, já que por se tratar de empresa privada não atua na defesa de interesse público. Além disso, não apresentou elementos concretos que demonstrassem risco grave à ordem ou à segurança públicas.
7: O Tribunal Superior Eleitoral aprovou mudanças nas regras de propaganda eleitoral entre turnos.
6: A principal mudança cria uma exceção ao prazo de 48 horas para o uso em campanha de endereços eletrônicos registrados na Justiça Eleitoral entre o primeiro e o segundo turno das eleições. Vitor Struck.
26: Com a alteração, as candidaturas poderão usar os endereços eletrônicos de campanha imediatamente após o registro na Justiça Eleitoral. Para o presidente do TSE, o ministro Cássio Nunes Marques, a mudança tem o objetivo de assegurar a utilização efetiva dos meios digitais de comunicação, favorecendo a ampla circulação de ideias e propostas, sem prejuízos à fiscalização.
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7: Uma boa noite.
6: E até amanhã.
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8: Eu sou Humberto Pinheiro e estes são os destaques de hoje do Jornal do Senado, que começa agora. Senado aprova aumento do limite de faturamento do MEI para até R$140 mil. Aprovada MP que exige exame para exercício da medicina. PEC da Segurança Pública. Presidente do Senado adia votação devido a impasses sobre o texto. Boa noite. Quem trabalha por conta própria poderá faturar mais, sem precisar deixar a categoria de microempreendedor individual, o MEI. O Senado aprovou hoje o projeto que amplia gradualmente o limite de faturamento anual, dos atuais R$80 mil para R$110 mil e, posteriormente, para R$140 mil. A mudança pode beneficiar milhões de pequenos empreendedores. Os detalhes com o repórter Alexandre Campos.
9: Essa mudança vai corrigir distorções geradas pela inflação, que de 2016 para cá foi de 55,4%. Sem qualquer ajuste no limite de enquadramento, muitos microempreendedores individuais passaram a faturar mais que R$81 mil por ano e, com isso, perderam os benefícios do Simples Nacional. Relator do projeto em plenário, o senador Carlos Fávaro, do PSD de Mato Grosso, destacou a importância da iniciativa para esse segmento.
10: O regime MEI frequentemente constitui a primeira etapa da trajetória empresarial. É este ambiente simplificado que trabalhadores autônomos, prestadores de serviço, pequenos comerciantes e produtores rurais iniciam a sua experiência empreendedora.
9: O projeto, que segue para a sanção presidencial, ainda permite que esses empresários individuais possam contratar até 2 empregados que recebam um salário mínimo mensal ou o piso da categoria. Atualmente, o limite é de apenas 1 empregado. Além disso, o texto prevê o perdão de dívidas com a União, constituídas até 13 de outubro deste ano, referentes à contribuição para a Seguridade Social do empresário, na condição de contribuinte individual, bem como os juros e multas a elas associados.
8: E o presidente do Senado, Davi Alcolumbre, anunciou hoje que o Congresso vai promulgar, nesta sexta-feira, 2 emendas à Constituição. A que acaba com a escala de 6 dias de trabalho por 1 de descanso e garante 2 folgas a cada 5 dias trabalhados, sem redução salarial. E a que assegura a aposentadoria especial e regras de estabilidade para agentes comunitários de saúde e de combate às endemias. Durante a votação da proposta sobre a jornada de trabalho, nesta quarta-feira, Alcolumbre afirmou que a mudança representa uma transformação significativa para os trabalhadores brasileiros. Os detalhes com o repórter Herman Kulitz.
11: Ao abrir a sessão deliberativa, Davi Alcolumbre destacou que cumpriu a promessa de levar o fim da escala 6-1 ao plenário logo após o primeiro turno das eleições. O presidente do Senado ressaltou que 1 dia a mais de folga representa uma mudança gigantesca para quem acorda cedo e pega transporte público, permitindo mais convivência com a família, cuidados com a saúde e tempo para o descanso.
12: À primeira vista, pode parecer uma mudança sutil, mas para quem acorda cedo, pega ônibus lotado, cumpre sua jornada e volta para casa no fim do dia, esta mudança é gigantesca. 1 dia a mais de descanso é mais tempo para a família. É mais tempo para acompanhar a vida dos seus filhos, para visitar os seus pais, para estar presente.
11: Com a nova jornada, os trabalhadores passam a ter direito a 2 dias de descanso remunerado, sendo um deles preferencialmente aos domingos. A proposição ainda proíbe a redução do salário nominal, proporcional ou de qualquer espécie.
8: A nova avaliação sobre a qualidade da formação dos futuros médicos foi aprovada pelo Senado na tarde de hoje. A medida provisória cria o Enamed, exame que avalia a formação médica no país. Repórter Patrícia Oliveira.
13: A comissão Comissão mista do Congresso, criada para analisar a medida provisória que exige o Enamed para o exercício da profissão de medicina, aprovou o relatório do deputado Dr. Luizinho, do Progressistas do Rio de Janeiro. O texto propõe 3 etapas de avaliação: ao final do segundo, do quarto e do sexto ano de curso.
14: Se um estudante apresentar desempenho suficiente nas primeiras etapas, haverá tempo hábil para identificação de lacunas de aprendizado e adoção de medidas corretivas.
13: O presidente da comissão, o senador Camilo Santana, do PT do Ceará, elogiou o trabalho conjunto para a elaboração do texto.
16: Uma construção coletiva, de um consenso, para que a gente possa garantir a melhoria da qualidade dos nossos formandos na área da medicina, que é crucial para a vida do cidadão e cidadã brasileira.
13: Cursos de medicina que apresentarem desempenho insatisfatório poderão ser submetidos à supervisão pelo MEC. A legislação atual prevê sanções como redução no número de vagas autorizadas e a suspensão de vestibulares para a medicina.
17: A senadora Daniela Ribeiro, do PP da Paraíba, ressaltou a importância da educação e do pensamento crítico para o exercício da cidadania. A parlamentar também criticou a polarização política e afirmou que a divisão tem feito mal ao país. Ao citar o segundo turno das eleições, marcada para o próximo dia 25, quando serão eleitos o presidente da República e governadores de 5 estados e do Distrito Federal, Daniela Ribeiro defendeu que a população exerça o direito ao voto com consciência crítica. A senadora ainda fez um apelo para que os eleitores analisem as propostas dos candidatos e não se baseiem apenas em manchetes e publicações nas redes sociais.
18: É bom que possamos, durante esse período, fazer uma reflexão que não seja de manchetes ou de lacração em celulares, mas uma pesquisa sobre trabalho, sobre compromisso, sobre democracia.
17: Hoje, 15 de outubro, é dia do professor. No Senado, projetos em análise buscam valorizar a carreira docente. Entre as propostas, incentivos para a entrada de jovens na profissão e até a garantia de isenção do imposto de renda para professores. Os detalhes com o repórter Rodrigo Rezende.
19: O Censo Escolar de 2024 aponta que o Brasil possui cerca de 2,4 milhões de professores, sendo que 1,9 milhão de profissionais são da rede pública. Mas há um risco de um apagão de profissionais na educação básica. O Congresso discute diversos projetos para atrair jovens à carreira docente. Um deles, apresentado pelo senador Fabiano Contarato, do PT do Espírito Santo, quer isentar do imposto de renda os docentes que ganham até 10 mil reais.
20: Eu apresentei um projeto de lei para garantir isenção de imposto de renda para todo professor da rede pública, privada, da educação básica ao ensino superior e ganhar até 10 mil reais. É mais uma forma você valorizar quem transforma o sonho em realidade.
19: Também está em debate no Senado, na Comissão de Educação, uma proposta que estabelece que professores e outros profissionais da educação que trabalham em escolas públicas, estaduais, distritais e municipais tenham direito à mesma alimentação escolar oferecida aos estudantes durante o período letivo. A relatoria é do senador Paulo Paim, do PT do Rio Grande do Sul.
17: E o presidente do Senado, Davi Alcolumbre, decidiu retirar de pauta a proposta de emenda à Constituição da Segurança Pública. A proposta, que reorganiza a segurança pública no país e prevê regras mais rigorosas contra facções criminosas, milícias e autores de crimes violentos, estava na pauta da sessão desta tarde. O texto recebeu parecer favorável do senador Rogério Carvalho, do PT de Sergipe. Segundo Alcolumbre, devido ao impasse sobre pontos do texto, entre eles a inclusão da redução da maioridade penal, é preciso dar mais tempo para o consenso. A PEC prevê maior integração entre as forças de segurança da União, dos estados e dos municípios, além de mudanças no sistema prisional, na atividade de inteligência e no financiamento do setor. A proposta também determina punições mais duras para integrantes de facções e milícias, amplia os direitos das vítimas de crimes e abre caminho para a criação de polícias municipais. O texto ainda busca garantir repasses de recursos federais para a segurança pública e o sistema prisional. edição de Paula Groba e trabalhos técnicos Eliseu Caires. O Jornal do Senado fica por aqui. Acompanhe agora as notícias da Câmara dos Deputados. Boa noite e até amanhã.
0: 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O plenário da Câmara perdoa dívidas do microempreendedor individual.
2: Avança a proposta que extingue taxa paga pelas operadoras de celulares.
0: O plenário rejeita o uso de recursos públicos para socorrer bancos em crise.
2: Boa noite. Deputados rejeitam texto apresentado pelo relator ao projeto que permite o uso de recursos públicos para salvar bancos em dificuldade. O repórter Antônio Vital tem os detalhes.
3: Por uma diferença de apenas 5 votos, o plenário da Câmara rejeitou o texto apresentado pelo relator a um projeto que criava novas regras para enfrentar crises em bancos e outras instituições financeiras. Entre outras medidas, a proposta permitia o uso de recursos públicos para socorrer bancos em situações excepcionais, como crises que ameacem a estabilidade do sistema financeiro. Nesses casos, o governo federal poderia conceder empréstimos ou realizar capitalização temporária das instituições. O projeto foi apresentado pelo governo em 2019, ainda na administração Jair Bolsonaro, e foi alterada pelo relator, deputado Marcelo Queiroz, do PSDB do Rio de Janeiro. A proposta que foi a voto mantinha o atual Fundo Garantidor de Crédito, financiado pelos próprios bancos para garantir depósitos de clientes de bancos em dificuldades. E, além disso, criava outro fundo, chamado Fundo de Resolução, destinado a ajudar os bancos por meio de empréstimos e capitalização. O projeto também previa uma sequência para o eventual socorro com dinheiro público. Primeiro, algumas dívidas deveriam ser assumidas por acionistas e determinados credores. Em seguida, seriam usados recursos do Fundo de Resolução. Se essas medidas fossem insuficientes, o governo federal poderia emprestar recursos ao fundo com anuência do Conselho Monetário Nacional e posterior análise pelo Senado. A proposta foi criticada pelo governo. O deputado Tadeu Venere, do PT do Paraná, disse que as condições para o uso de recursos públicos eram vagas.
4: Há nesse projeto uma situação que preocupa muito, que é colocar recursos públicos em caso de haver problemas com os bancos que, porventura, tenham dificuldade econômica. Eu lembro que o PROE, lá em 1995, já fez isso, a um custo de 16 bilhões de reais à época, por conta de 5 bancos. Agora não se fala em 5 bancos, 6 bancos, 1 banco, 2 bancos. Se fala em problema sistêmico. Mas sistêmico é muito genérico, senhor presidente.
3: O relator, deputado Marcelo Queiroz, do PSDB do Rio de Janeiro, disse que as medidas previstas no projeto já são adotadas em diversos países e que é necessária uma proposta que evite o risco para a economia provocada por dificuldade de grandes instituições financeiras.
15: O que esse projeto está fazendo aqui é exatamente fortalecendo e impedindo uma crise. Agora, o projeto ele estabelece 7 travas. Ora, óbvio, se quebrar um dos 3 maiores bancos, qual é a outra solução que não seja o uso de dinheiro público? Qual? O que, que a gente vai fazer? Se quebrar um dos 4 principais bancos do Brasil, a gente vai cruzar os braços? Tudo que a gente não quer é a política interferindo para salvar banco.
3: A rejeição da proposta não significa que o projeto original será arquivado. Existem brechas regimentais para a retomada da votação, o que vai depender de decisão da mesa diretora da Câmara. Após a rejeição do texto, a sessão foi encerrada. Da Rádio Câmara de Brasília, Antônio Vital.
0: Mauro Benevides Filho, do União do Ceará, foi contra o projeto que permite ao Tesouro Nacional socorrer bancos e alerta para o uso de recursos públicos sem autorização prévia do Congresso e sem garantias suficientes de que os responsáveis respondam pelas dívidas.
2: Mauro Benevides Filho lembra que o sistema bancário já dispõe do Fundo Garantidor. Ele cita problemas dos bancos de Brasília e Master, diz que apresentou uma emenda ao projeto para reforçar a responsabilização patrimonial dos envolvidos, mas pede a rejeição imediata do texto.
0: Trabalho. Leonardo Monteiro, do PT de Minas Gerais, defende a mudança na organização da jornada de trabalho com 40 horas semanais e 2 dias de descanso sem redução salarial. Segundo ele, a mudança torna as condições de trabalho mais justas, beneficiando todos os trabalhadores.
2: Leonardo Monteiro cita sua trajetória e de outros agentes públicos como trabalhadores para reforçar a importância dos sindicatos e da participação política na defesa dos direitos trabalhistas. Ele pede atenção da população à votação no Senado para o fim da escala 6x1.
0: Ciência e tecnologia. Economia para empresas de telecomunicações está mais próxima com a aprovação de um projeto pela Câmara. O texto ainda precisa ser examinado pelo

0: Autorização de funcionamento sobre telefones celulares segue agora para análise do Senado Federal. Da Rádio Câmara de Brasília, Paula Bittar.
1: Eleições. Dandara do PT de Minas Gerais agradece aos mais de 100 mil eleitores que garantiram sua reeleição e reafirma seu compromisso com os trabalhadores. Ela defende o fim da escala 6x1 e alerta para possíveis articulações que, segundo afirma, poderiam prejudicar a medida.
2: Dandara também denuncia o que considera restrições à divulgação de conteúdos políticos nas redes sociais e anuncia um canal para receber relatos de possíveis casos de censura digital. Ela afirma que pretende encaminhar as denúncias a organismos internacionais de direitos humanos.
1: Carla Dixon, do PL, lamenta não ter sido reeleita. Apesar disso, ela reafirma seu compromisso com as famílias atípicas do Rio Grande do Norte e cobra do parlamento a votação de projetos de assistência e geração de renda para mães cuidadoras.
2: Entre as propostas defendidas por Carla Dixon estão a criação do MEI atípico, que permitiria o empreendedorismo sem a perda imediata do benefício de prestação continuada. Ela também reivindica simplificar a comprovação das condições de saúde de pessoas com deficiência.
1: Paulo Soares, do Podemos de São Paulo, encerra seu mandato com um balanço de suas ações pela saúde pública em Jaú e região, citando as Santas Casas, o Hospital Amaral Carvalho e a construção de um ambulatório médico de especialidades.
2: O deputado ressalta também a defesa dos setores calçadistas de Jaú e Coreiro de Bocaina. Segundo Paulo Soares, ainda que ele tenha passado pouco tempo no legislativo, foi o suficiente para aprender que é possível construir um país melhor trabalhando pela população, mesmo sem mandato.
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1: Educação. Soraya Santos, do PL do Rio de Janeiro, defende mais apoio nas escolas para crianças com altas habilidades e superdotação. A deputada pede ainda medidas para facilitar o acesso à avaliação especializada, principalmente para famílias que não podem pagar pelos exames.
2: Soraya Santos propõe a criação de um prêmio para reconhecer boas práticas de escolas, educadores e alunos na inclusão dessas crianças. Segundo ela, a iniciativa dá visibilidade a esses estudantes e incentiva um sistema educacional mais preparado para atender às suas necessidades. Homenagem.
1: Piso salarial e plano de cargos e salários são algumas conquistas dos professores nos últimos anos. O presidente da Comissão de Educação da Câmara destacou esses e outros avanços para a categoria em entrevista ao repórter Luiz Cláudio Canuto.
4: 15 de outubro é Dia do Professor, uma comemoração estabelecida em 63 durante o governo João Goulart. O Brasil tem 2.400.000 professores que ensinam 47 milhões de estudantes. O presidente da Comissão de Educação da Câmara, deputado Benes Leocádio, do União do Rio Grande do Norte, em entrevista ao programa Painel Eletrônico da Rádio Câmara, afirmou que um dos desafios da educação hoje é a inteligência artificial. Ele, que morava na zona rural, tinha como grande barreira pesquisar em bibliotecas ou procurar um livro necessário para pesquisa. A passagem das décadas melhorou as condições dos alunos e também as dos professores.
5: A carreira passou a ter um reconhecimento e um respeito com plano de cargos, carreira e salário, com a lei que introduziu o piso do professor, a 11738/2008, né? Que foi um avanço muito grande, e agora com a decisão do Supremo Tribunal Federal, que garante também essa paridade para os professores contratados, porque antigamente a gente via muito na gestão pública contratação precária de profissionais ou de professores que, ao término do período letivo, eram dispensados.
4: Neste ano, houve aumento do piso salarial em 5,4%. O valor passou a ser de 5.100

0: R$ 130 para uma jornada de 40 horas semanais. O presidente da Comissão de Educação lembrou a previsão constitucional que obriga os entes federados a investir em 25% da receita de impostos e transferências em educação. O deputado Benes Leocádio destaca que o papel do legislativo tem sido cumprido por meio de avanços no setor, como a aprovação do novo Plano Nacional de Educação.
1: Que é uma das metas a serem alcançadas é essa formação ao máximo possível. É verdade que a gente tem pessoas que entraram há algumas décadas na carreira do magistério que ainda não tiveram essa condição, mas hoje a oferta, as condições que são colocadas para os profissionais são muito melhores e muito mais amplos. Eu acho que não é mais desculpa dizer que o poder público não cria essas condições. Hoje a gente vê as parcerias com as universidades públicas, com universidades privadas, com cursos de formação, para preparar esse professor.
0: O novo Plano Nacional de Educação para o período até 2036 foi sancionado em abril. Ele prevê aumento progressivo de investimento público em educação para 7,5% do Produto Interno Bruto em 2033 e de 10% do PIB em 2036. O plano também cria o Programa Nacional de Infraestrutura Escolar, destinando no mínimo 85% dos recursos para a educação básica. A origem do Dia do Professor remonta ao dia 15 de outubro de 1827, quando o imperador Dom Pedro I assinou um decreto que criou as escolas de primeiras letras no Brasil. Da Rádio Câmara de Brasília, Luiz Cláudio Canuto.
2: Esporte. Júlio César Ribeiro, do Republicanos do Distrito Federal, reafirma o empenho pelo fortalecimento do esporte como instrumento de inclusão social. O deputado aponta a área entre as prioridades de seu mandato, ao lado da educação e da proteção de crianças, idosos e pessoas com deficiência.
3: Júlio César Ribeiro agradece aos mais de 90 mil eleitores que o reconduziram à Câmara dos Deputados nesta eleição. O parlamentar ressalta a trajetória de 14 anos de vida pública e se compromete a manter o diálogo com as comunidades do Distrito Federal para atender às demandas da população.
2: Saúde. Ismael do PL de Santa Catarina manifesta preocupação com uma possível revogação da resolução que estabelece regras para o funcionamento das comunidades terapêuticas. Ele pede esclarecimentos ao governo e defende mais discussões sobre mudanças na regulamentação.
3: Ismael alega que a revogação compromete critérios de acolhimento e tratamento de pessoas com dependência química. Ele cita um levantamento sobre 513 comunidades terapêuticas que, segundo afirma, aponta resultados positivos na reabilitação de pessoas que concluíram o programa.
2: Economia. O plenário da Câmara aprovou o projeto do governo que reajusta o limite de faturamento e perdoa dívidas de microempreendedores individuais. Quem acompanhou e tem os detalhes é o repórter Antônio Vital.
4: A Câmara dos Deputados aprovou o projeto do governo que aumenta o limite de receita bruta anual para os microempreendedores individuais, os MEIs. O projeto também perdoa dívidas dos microempreendedores com o governo federal. A medida beneficia aqueles que estão inscritos na dívida ativa até 13 de outubro de 2026, por conta de débitos com a Previdência. Hoje, podem ser enquadrados como MEI, pagando menos impostos, microempreendedores que faturem até R$ 81 mil por ano. O projeto aprovado aumenta esse limite para R$ 140 mil a partir de 2028. No ano que vem, regra de transição estabelece receita bruta de R$ 110 mil. O projeto também permite que o MEI contrate até 2 empregados. Hoje pode contratar apenas 1. O texto aprovado concede ainda mais facilidades para os MEIs nas licitações públicas. A proposta atualiza para aproximadamente R$ 100 mil o valor das compras do governo destinadas exclusivamente a fornecedores que são microempreendedores individuais, no lugar dos atuais R$ 80 mil. Também permite que sejam realizadas licitações exclusivas para microempreendedores individuais em contratações de até R$ 25 mil. Ao apresentar a proposta, o governo argumentou que o limite de enquadramento como MEI está desatualizado desde 2018 e que o reajuste vai permitir o incremento dessas atividades. O impacto da medida é estimado em R$ 1,57 bilhão em 2027, R$ 3,15 bilhões em 2028 e R$ 3,38 bilhões em 2029. Já o benefício de perdão de dívidas abrange débitos que estão em cobrança administrativa ou judicial, parceladas ou não, inclusive aquelas objeto de acordos. A condição é que o microempreendedor abra mão de ações judiciais. A votação da proposta foi criticada pela oposição. Deputados do Novo e do PL cobraram cumprimento de acordo que teria sido feito com o governo quando a Câmara aprovou a proposta de emenda à Constituição que prevê o fim da escala 6x1. Esse acordo envolvia a aprovação da proposta em troca do reajuste do MEI e dos limites de faturamento para que uma pequena empresa seja enquadrada no Simples, o que ficou de fora do texto. O deputado Cabo Gilberto Silva, do PL da Paraíba, líder da oposição, disse que o texto aprovado tem objetivos eleitorais e criticou o presidente Lula.
5: Ele passa 4 anos aumentando imposto, criando novos impostos, prejudicando a classe produtiva, aumentando o preço dos produtos. O país bate recorde de empresas quebradas literalmente. Aí, senhor presidente, chegando 12 dias das eleições, ele vem com o pacote de bondade, achando que o povo brasileiro é idiota ou é burro, que vai acreditar nele mais uma vez.
4: O relator da proposta, o deputado Rubens Pereira Júnior, do PT do Maranhão, reuniu em uma mesma proposta 2 projetos do governo, um sobre o reajuste do MEI e o outro sobre o perdão das dívidas. Ele disse que as medidas previstas vão gerar empregos e aquecer a economia.
6: Na hora que é pra gente perdoar as dívidas dos pequenos, aí todo mundo vem reclamar. O que nós queremos é aliviar para esse microempreendedor individual, para que ele possa retornar suas atividades no mercado, que dessa forma aquece a economia, gera mais emprego e, mais do que isso, a ampliação da faixa do MEI, essa é a medida mais importante. Hoje a faixa é de R$80.000. Não tem reajuste há 8 anos.
4: O projeto que aumenta o limite de receita bruta anual, perdoa dívidas e facilita a participação de MEIs em licitações públicas, seguiu para análise do Senado. Da Rádio Câmara, de Brasília, Antônio Vital.
3: Merlon Solano, do PT do Piauí, celebra ações do governo federal para fortalecer os MEIs, oferecendo o perdão de dívidas tributárias e ampliando sua capacidade de investimento, defendendo essas medidas diante de críticas relacionadas ao ajuste fiscal e ao período eleitoral.
2: Merlon Solano compara o apoio aos microempreendedores que, segundo ele, geram emprego e renda à anistia ao agronegócio aprovada pelo Congresso e rebate a crítica de que as ações são populistas, alegando que o governo ainda está empossado e defende os trabalhadores do país.
7: Segurança Pública.
3: Para Maurício Carvalho, do União de Rondônia, é indiscutível a vulnerabilidade de menores de 14 anos em casos de estupro. Por isso, o deputado é autor de uma proposta para impedir que alegados vínculos afetivos ou o aval de pais irresponsáveis sejam usados para afastar o crime.
2: Maurício Carvalho argumenta que a medida fecha brechas interpretativas que tentam justificar abusos como união familiar. Ele acrescenta que o texto aumenta as penas para os agressores, pune responsáveis coniventes e prevê a perda do poder familiar para blindar as vítimas.
3: Neto Carleto, do Avante da Bahia, quer criar o Cadastro Nacional de Agressores de Crianças e Adolescentes. O projeto, de autoria do deputado, obriga escolas, creches e entidades sociais a consultarem o banco de dados antes de contratarem funcionários ou voluntários.
2: Neto Carleto argumenta que a falta de um cadastro unificado permite que condenados voltem a trabalhar perto de menores. Ele ressalta que o sistema seria gerido pelo Ministério da Justiça, com acesso restrito e checagem preventiva de antecedentes, respeitando as normas de proteção de dados.
3: O projeto endurece a punição para o feminicídio quando houver histórico de agressão contra a vítima. A autora, Alessandra Haber, do Podemos do Pará, incluiu no texto o aumento da pena nos casos em que o agressor já possui registros policiais, processos judiciais ou condenações anteriores.
2: Doutora Alessandra Haber pontua que o feminicídio é o desfecho de um ciclo contínuo de abusos e ameaças no ambiente familiar. Ela destaca que a comprovação de agressões prévias demonstra maior gravidade na conduta do criminoso, justificando uma resposta penal mais severa do Estado.
3: Termina agora o Jornal Câmara dos Deputados.
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9: E aí, turma, quinta-feira, prazer enorme, eu sou o Rodrigo Santos e comigo mais uma edição do programa Nossa Noite aqui na rádio que você ama. Aumenta o volume para nós finalizarmos esta noite de quinta-feira, as melhores músicas chegando a partir de agora. Para começar, tem Simone Mendes, Saudade Proibida. Bebida.
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0: Este é o Nossa Noite com Murilo Huff. Pior saudade. Daqui a pouquinho tem mais músicas. Os primeiros alôs também.
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0: Já estamos de volta e tem o novo sucesso do João Gustavo e o Murilo Postinho de Gasolina.
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Diego.

0: sucesso, né, Mariana?
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2: Essa é aquela canção pra quando você acordar, coloca ela para que ela te inspire, te dê coragem.
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0: Nossa noite com Zé Neto e Cristiano pulando um muro. Alô, Pamela, beijo pra você, tamo junto. Grande Paulo, DJ Paulo, sempre na sintonia, valeu. Luiz e Delfonso, aquele abraço. Esdras Carneiro também, obrigado pelo carinho, excelente finalzão de semana.
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